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0: Muito bem, estamos de 9 horas, mais 6 minutos, 9 e 6, hora certa para você, vai ouvindo Saudade 37 desta quinta-feira, 14 de maio. Agradecer a audiência do nosso grande amigo Raimundo Cabeça Branco, dono da lancha. Estou acompanhando Saudade 37, um abraço para você, obrigado Raimundo. A todos vocês que estão acompanhando aí você da cidade, nosso grande amigo Gomes, o Macaxeira. Meu amigo Newton César, aquele abraço para Newton César, conhecido como Bonitinho, ele e a Kátia. A todos aí da família Góes, aquele abraço, um abraço à minha amiga professora Maria José Leal, que está viajando, Saudade 37. Ela, a Cleia, a Jane, um abraço para vocês, obrigado pela sua preferência de sintonia. É você participando, interagindo, 986127755, é meu telefone pessoal.
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0: Para fazer você recordar até as 22 horas, meus amigos da família Silva, aquele abraço também ao nosso grande amigo Eliel, o Edson, a Eunice e também a Edna. Estão indo mais das flores, acompanhando, viajando com Saudade 87. A Nazaré e o seu Francisco, aquele abraço ao Chicão. Obrigado ao meu amigo Velha Guarda, Washington do Leão, acompanhando, viajando a todos vocês, obrigado pela sua preferência de sintonia. O casal nota 10 aí, né? Aquele abraço, o mototaxista do amor, minha amiga Suzy e o nosso grande amigo Vila, aí no Santos Dumont. Viajando na programação da Jovem FM. Um abraço a minha amiga Silvia, também sua esposa no Liberdade, não perdem o programa Saudade 87. Alô, Silvia, alô, nosso grande amigo baixinho, né? Aquele abraço. Obrigado aí pela sua preferência de sintonia. Toda essa galera que vai acompanhando Saudade 7 nesta quinta-feira. Vamos continuar por aqui fazendo o seu bloco musical pra galera que gosta da boa música. 9 horas e 8 minutos. Hora certa para você, meu grande amigo Charleson do Brasil. Alô, Charleson. Aí no Duque de Caxias, tá viajando na emoção do Saudade aqui da Jovem.
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2: Muito bem, estamos de volta aí com Saudade. Estamos em 21 horas e 33 minutos. Hora certa para a galera que vai acompanhando o estilo musical, a viagem do tempo em forma de músicas. Muito bem, a galera que está curtindo Saudade 37. Um abraço ao Charles do Brasil, que está pedindo aí a música Fim de Festa. Um abraço, Charles, que está lá no Duque de Caxias. De boa. Viajando só na manhã, né? Com Saudade 87. Vou dar um abraço ao Paulo Marinho e também a dona Helena, né? A Heloísa, galera aí que estão ouvindo Saudade 37 no Sítio Borboleta. Alô, Paulo, abraço para você. Ele que faz o programa A Hora do Rei aqui, a sua preferida, no domingo.
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2: 7 às 9 da manhã, hein? No comando aí do Paulo Marinho, né? Nosso parceiro aqui da Jovem FM, que agora tá aí cantando e encantando para você, hein? Cidade Black, também aquele abraço ao João Paulo, seu esposo, todos os meus amigos aí que vão curtir o Saudade 7, a minha amiga cantora também, né? A Risa, Risa Nunes também, aquele abraço para ela, sempre aí no Santos do Bom, obrigado, Risa, outra cantora aqui da terra, né? Um abraço para você que vai acompanhando o nosso giro musical de recordações. Vamos tocar música com nossos ouvintes, que aí já na última parte musical aqui do Saudade 37 às 9 horas e 35 minutos. A gente vai tocando assim pra você que pediu. Fim de Festa, Adilson Ramos.
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2: Muito bem, que você que está acompanhando Saudade 87, estamos em 21 horas e 53 minutos, né? Galera curtindo o programa Saudade 87 até as 22 horas com muita alegria no seu rádio. 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É você acompanhando o nosso giro musical de recordações, né? A galera que vai participando, vai interagindo e o Valdão vai tocando aqui o melhor. Nossa saudade. Gente, final de programa. Amanhã, se Deus quiser, a gente volta para comandar mais saudade para você. Que Deus abençoe a todos. Abraço. Coloque sempre Deus na sua frente, que dessa forma vai dar certo na sua vida. Tenho certeza que vai dar tudo certo. E o Saudade amanhã volta com força total. Seu amigo Valdo Souza está chegando a partir de agora. O romantismo entra no ar com Falando de Amor. Música romântica para você ficar ouvindo de boa aí na sua residência, aonde você estiver, ao som do Saudade 37. Agora é o Falando de Amor. É, rapaz, vou tocar mais uma, deixa da saideira para você aí, a galera que vai ouvindo o programa Saudade 37. É para você aí, Diego. Com você eu vou. Apenas 3 minutos para as 22 horas.

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2: Na Jovem 10h45.

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2: Na Jovem 5:43.

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Obrigado por tudo, meu Deus. Senhor, reconhecemos que sem o Senhor...

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Glória a Jesus, um bom dia todo especial para você nessa manhã, que já está ligadinho nesse programa, programa cheio de paz, de bênção, de vitória para as nossas vidas. Te peço nesse momento, ore comigo. Senhor, nosso Deus, nosso Pai, quero te agradecer por esta rica oportunidade de estarmos mais um programa, Senhor, onde vidas serão alcançadas, Pai. Pai, continue conosco nesta manhã, que o teu nome seja glorificado, Senhor. Deus amado, alcance vidas, alcance famílias. Pai amado, o Senhor é o Deus que faz grandes coisas, Pai, nas nossas vidas. Pai, queremos te agradecer pela noite anterior de um sono tranquilo e também reparadouro. Senhor da glória, nesta manhã, Senhor Jesus, olha para cada ouvinte, Senhor, que estará, Senhor, ligado neste programa, Senhor, ouvindo o programa, Senhor, Deus se comunicando conosco. Pai querido, continua abençoando nosso pastor, abençoando, Senhor Jesus amado, todos que estarão, Senhor Jesus Cristo, neste exato momento, Senhor Deus. Deus se levantando para ir para o trabalho, chegando ao trabalho, Senhor. Deus amado, Senhor, continue conosco. Em nome do Senhor Jesus Cristo.

0: Já são exatamente
1: na Jovem FM 6:02.
0: É, que Deus te abençoe, te guarde, te ilumine, te dê um dia de paz, um dia de vitória, um dia de conquista, sempre, sempre, sempre na presença do Senhor.
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0: É, meus amados irmãos, que todos possamos hoje, nessa manhã, termos um
4: bom dia
0: cheio da paz, cheio da alegria e sermos...
3: Obrigado, meu Deus.
0: Gratos a Deus por tudo que o Senhor tem feito. Mais uma vez, meus amados, lembrando, hoje o programa é sobre louvor, saudade, né? Aqueles hinos antigos. Você pode ligar para nós, pedir o seu hino bem antigo mesmo. Aquele que você vai dizer assim, eu duvido ter esse hino. Peça, só peça. É o desafio que eu faço para você hoje. Peça esse hino. E com certeza, meus amados irmãos, nós estaremos colocando para você, tá bom? Desde já um grande abraço aos nossos amados ouvintes deste programa amanhã. Você que está trabalhando, transitando na feira, indo para a feira, voltando da feira, carregando coisa, se arrumando para ir pro trabalho, arrumando seu filho. Vou falar em filho, um grande abraço para nossa querida amada irmã Ana Sofia, né? Graças a Deus, nosso ouvinte, né? A filha da irmã Marielle, do nosso diácono Wirley. Deus continue vos abençoando, tá bom? Desde já, meus amados, vamos com o hino nesta manhã. E o hino, com certeza, é Sem Ovelhas. Eita glória! Paz do Senhor, meus amados, daqui a pouco a gente retorna.
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0: Glória a Deus, aleluia, já estamos de volta, né? Graças a Deus, já são exatamente...
1: Na Jovem FM, 6:14.
2: 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Obrigado por tudo, meu Deus.
0: Bem verdade, muito obrigado, meu Deus.
3: Obrigado, meu Deus.
0: Obrigado por tudo que o Senhor tem feito nas nossas vidas, né? Graças a Deus, né? Os nossos amados irmãos já estão ligando aqui no nosso, nosso WhatsApp. Você que não tem ainda, né? Você pode mandar pra gente, você pode ligar para o número 98050-7115. É o número daqui da rádio. Você liga, você pede seu hino, você faz o seu oferecimento, né? E aqui a gente só reproduz para você, em nome de Jesus, tá bom? Com certeza, coisas de Deus serão abençoadas na tua vida hoje, em nome do Senhor Jesus Cristo. A nossa querida amada irmã Maria Lúcia, ela já mandou o seu áudio, né? Vamos reproduzir aqui em nome do Senhor Jesus Cristo. Você fique atento em nome do Senhor Jesus.
4: Bom dia, voz abençoada de Deus. Quero que você coloque aí o hino Vai Dar Tudo Certo. Conversando com meus filhos, netas, netos, bisnetas, que moram em Santa Catarina, para a irmã Maria Natividade, para o Joel, Jair, e para cuidar na escuta do programa, para a minha família Nascimento e para Ana Cláudia Bulhões, lá de Capanema. Quero que ore pelas minhas parentelas. Obrigado pela oportunidade.
0: Graças a Deus, nossa irmã ligadinha no programa, já está pedindo assim, já vamos colocar o seu hino, Vai Dar Tudo Certo, de Valdeci Aguiar. Glória a Deus. Meus amados irmãos, lembrando que hoje o programa é especial saudade. Você liga, você pede seu hino, você faz o seu oferecimento e aqui a gente coloca para você em nome do Senhor Jesus. Já são exatamente...
1: Na Jovem FM, 6:16.
3: Um abraço para você.
0: Que possamos nesta manhã termos um dia cheio de paz, cheio de alegria na presença do Senhor Jesus.
2: 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Obrigado por tudo, meu Deus.
0: Glória a Deus, aleluia. Um bom dia a todos, especial para você. Daqui a pouco a gente retorna. Que bênção!
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1: Glória a Jesus, já várias ligações aqui nessa manhã. Grande abraço aqui para nossa querida amada irmã Damares, né? Ela que lá do Independente tá sempre ligadinho, né? Como eu sempre digo, eu sou da Adventista. Graças a Deus, essa rádio ela abrange, né, algumas outras denominações. Isso é para dizer que nós não temos barreiras, incômodos, outras coisas assim, mas que a palavra de Deus seja sempre pregada, anunciada aos confins da terra, né? Nosso querido amado irmão José Luiz, esposo da nossa querida amada irmã Socorro, lá do Tempo Central, né? Eles estão oferecendo o hino Ovelha de Dinamite Barros. É, e nessa manhã, eles também estão oferecendo para todos lá do Tempo Central, para coral, banda, departamentos, para todos os membros, congregados, secretaria da igreja, para o pastor Sérgio, né? Pastor Sérgio Ricardo. Deus continue abençoando esse trabalho do Tempo Central. Ah, ele oferece também ali para os ornamentadores, também para os zeladores, para a segurança. Eita glória! Deus abençoe nosso irmão José, Deus abençoe grandiosamente, tá bom? Vamos estar ouvindo o hino aí, Ovelhas, né? E logo depois estaremos ouvindo o hino de Paulo André, Sapato de Fogo. Eita glória! Deus abençoe!

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1: Paz do Senhor, meu amado irmão, homem de Deus, abençoado pelo Senhor Jesus, Diácono Tom. Meu amado, pedi pro Senhor aí o Salmo 51 com Talita. Meu irmão, consegue pra

0: aquele palácio, né? Com o dedo de Davi, oferecer para minha esposa aqui, né? Primeiramente dedicar a Deus, assim, depois minha esposa, né? Que é a minha amada esposa, e depois aos irmãos da congregação Nova Filadélfia, para a irmã Jéssica, a família, né? O esposo, Carlos, Carlinho lá, que está escutando sempre com o Bom Rádio, só para escutar aí a programação de vocês.
1: Obrigado, meu Deus.
0: Nova Filadélfia, tá bom, meu amado irmão? Paz do Senhor, Deus abençoe, um abraço.
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3: A nossa irmã Damares está pedindo este hino. Possamos ouvir nesta manhã, logo após estaremos trazendo a preciosa palavra do Senhor.
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1: Graças a Deus. Isaías capítulo de número 38, versículo de número 3 diz. Perdão. Versículo de número 5 diz. Vai e diz a Ezequias: assim diz o Senhor, Deus de Davi, teu pai, ouvi a tua oração e vi as tuas lágrimas. Eis que acrescentarei aos teus dias 15 anos. Livrar-te-ei da mão do rei da Síria, a ti e esta cidade, eu defenderei esta cidade. Graças a Deus, meus amados irmãos, palavras proferidas através do profeta Isaías, diretamente ao rei Ezequias, num momento de calamidade, um momento de dor, um momento de luta, um momento de aflição, um momento de sofrimento, um momento de enfermidade. Né? Diz a Bíblia Sagrada que quando o profeta vai ali ter com o rei, a Bíblia diz que a palavra que o Senhor disse para ele é para que ele botasse em ordem a sua casa, porque da enfermidade que ele tinha, ele não voltaria, ele iria morrer. A Bíblia diz que o profeta Isaías, ele dá a mensagem, vai embora. E o rei, ele entra em um momento de choro, de angústia, vira o rosto para a parede, faz a parede como um chão. E aí, então, ele ora ao Senhor. E nesta oração, ele abre o seu coração. Ele conversa com Deus. E interessante que quando ele conversa, as lágrimas rolam seu rosto. E quando as lágrimas rolam seu rosto, na saída do profeta da presença do rei, a Bíblia diz que Deus mais uma vez fala com o profeta: agora tu volta. E diz para ele que o Senhor ouviu a oração dele. Aleluia! E o Senhor viu as lágrimas. E a Bíblia diz que ele volta e Deus abençoa o rei Ezequias, filho de Acaz. Meu amado irmão, não pense você que Deus ele não ouve a tua oração. Ele ouve. Talvez não seja o momento dele responder, mas a partir do momento em que você abrir o seu coração, aleluia, e se derramar na presença dele, eu acho lindo isso. A Bíblia diz que lá no céu o Senhor vai colher as nossas lágrimas, enxugá-las. A Bíblia diz que nós clamamos ao Senhor e o Senhor responde. A Bíblia diz que o salmista, no momento difícil, ele diz assim mesmo: não afaste de mim o teu espírito. É necessário orarmos, é necessário buscarmos a presença do Senhor, é necessário nós chorarmos na presença dele. Uma pergunta eu te faço nesta manhã: há quanto tempo você não tem chorado na presença do Senhor? Há quanto tempo você não tem se derramado? Há quanto tempo você não tem se deleitado? Aleluia! O Senhor quer ouvir a tua oração. Ele quer ver as tuas lágrimas. Oh, aleluia! Talvez você nesta manhã, você tenha pensado e dito: há quanto tempo eu não choro? Há quanto tempo eu não busco? Há quanto tempo eu não oro? Meu Deus do céu, é tempo de voltar, aleluia. É tempo de estar na presença do Senhor. E um grande exemplo que a Bíblia nos dá é que os verdadeiros homens de Deus, mulheres de Deus, viviam numa vida de oração, clamor, súplicas e choro na presença do Senhor. Chegou o tempo de voltarmos ao primeiro amor e deixar Deus trabalhar nas nossas vidas. Aleluia! Nesse momento, peço para você. Talvez estas palavras, você esperava algo de ânimo nesta manhã. Mas Deus colocou esta palavra no meu coração para te dizer: ore, busque incansavelmente, incessantemente. Faça isso, porque Deus, ele vai ouvir a tua oração. Ele vai ver as tuas lágrimas e ele vai te responder. Aleluia. Ore comigo. Senhor meu Deus, meu Pai, Deus, pelas horas que são, Senhor, pelos minutos que se passam, pela hora que se chega, Senhor, Deus, nesta manhã, Senhor, coloca o Senhor em primeiro lugar nas nossas vidas. Te pedimos, Pai, Deus, continue conosco, nos abençoando. Olha para cada ouvinte nesta manhã, Senhor. Abençoa, Senhor, mais uma vez todos, Pai, que ligaram, Senhor. Olha para aquele que não ligou, Senhor, mas estava atento no programa. E eu sei, Senhor da glória, que o Senhor está visitando nesta manhã. Deus abençoa cada um de nós, Pai. Em nome do Senhor Jesus Cristo. Que Deus te abençoe. Deus nos guarde. Deus nos ilumine. E também escute as nossas orações. Em nome do Senhor Jesus. Amém. Amém. Glória a Deus. Já estamos chegando ao término de mais um programa Ondas de Esperança. Deus te abençoe. Amanhã o especial é especial Mulheres de Fé. Ouvinte ligado, ouvinte abençoado. Irmã Graça, missionária Graça e toda a sua equipe estarão aqui em nome do Senhor Jesus Cristo. Desde já, que Deus te abençoe, te guarde, te ilumine, te dê um dia de paz, de vitória, sempre na presença do Senhor. A paz, Senhor!
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0: Vamos nessa, mano velho, que hoje é sexta-feira, galera. Sextou dia 15 de maio de 2026, olha. É, mano, o negócio é acelerado, hein? Já estamos aí vivendo o 15º dia do 5º mês do ano. E a metade do ano hoje é 15. É rapidola, viu, mano velho? Pessoal, dizendo, olha, faltam uns 100 dias, 100 e poucos dias para a Copa do Mundo. Não falta menos de um mês, meu querido amigo. Segunda-feira sai a última decisão do técnico para de todos os convocados, né? Então são 52, 53. Daí vai ter aquela peneirada bacana para ficar os titulares, 23, né? Ah, rapaz, tu é doido. Fala, Edilson. Edilson incomparável, é? Ou insuportável? Ah, oh, meu Deus, quem era que gostava de dizer isso? Quem era? O Babu. Edilson, bom dia, mano velho. Valeu, sexta-feira, hein? Dia Internacional da Gelada. Pois é, meus amigos, eu tava dizendo. E ontem, o Vitória, né, lá da Bahia, sapecou 2-0 no Flamengo, mandou ele dançar. Bem distante, foi eliminado, é mole. Essa Copa do Brasil, ela mostra realmente um futebol que muita gente tenta esconder a verdadeira razão por que o futebol existe. Tá entendendo? Ninguém. A imprensa do Sul, do Centro-Oeste, tem uma mania de esconder as mazelas de lá, sabe? E denegrir a imagem quando se trata principalmente da região norte. Eu estou falando aqui mordido porque eu sou nortista. Tenho o maior orgulho de dizer que eu sou paraense. Papa Chibé, nasci na Maravilha, lá que está enterrado o umbigo do Mano Velho, pô. Então esse pessoal tem uma mania de dizer. Aí vai um time pequeno como o Clube do Remo, deu uma porrada no Botafogo lá dentro de casa, 2-0. Aí ele diz, foi um acidente e tal, porque porra nenhuma, era 11 contra 11 dentro de campo, mano. Não tem dessa, não. Rapaz, eu fico invocado com esse negócio, sabe? Eles acham que eles que são bambambam, o dono da cocada, que conversa. Aí eles ficam passando essas vergonhas. Aí eles ficam depois, sem argumento. Sabe? Parece aquele cara que pegou a... fica por aí. DJ Lucas, bom dia, mano velho. Sexta-feira, programação já, agenda completa, né? A viagem ainda não é. Ainda é esse final de semana, já é? Ah, tá legal. Beleza, mano velho, 7 horas, 7 da matina e mais 13. 14 agora, 14 minutinhos, estão passando aí das 7 da matina. Bom dia, trabalhador, você, mano velho, que já está aí, seguraço no batente. Bacana, né? Que felicidade. Nós estamos aqui, mano velho, abraçado com vocês, torcendo para que seja um final de semana maravilhoso, né? Cheio de muitas bênçãos. Bom dia para você que ainda não saiu de casa.
1: Bom dia!
0: Mas já tá passando da hora, mano velho. Já
1: bom
0: esteve.
1: Bom dia!
0: Saiu da forquilha já.
1: Bom
0: então
1: dia.
0: Pega o beco, né, mano velho? Você que trabalhou na parte noturna, mano velho, já está em casa, no aconchego da família. Aquela sensação maravilhosa do dever cumprido.
1: Bom
0: né?
1: dia!
0: Isso, vai descansar e amanhã toma-te de novo, né?
1: Bom dia,
0: mano velho. 7 horas, 7 da matina e mais 14. Hoje é sexta-feira, a porrada começa assim, mano velho. Olha essa lapada aí do Pantoja de Pará.

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0: aí, mano velho. Pra cima!
1: Tá lembrado?
2: Pra cima!
1: Ai, meu pai do céu. Repete essa gaitada aí dessa mulher, cara. Pai d'égua, né, cara? Sorriso assim, isso é um sorriso escandaloso, né, mano velho? A cara desse bicho. 7 horas, mano velho. 7 da matina e mais 36. Olha, 36, hein? 36 minutinhos. Estão passando aí das 7 da matina. Hoje é sexta-feira, né? Hoje é dia 15. Bora ver o nosso painel pra hoje, né? Deve estar recheadinho de coisas interessantíssimas. E a gente vai até as 9 da matina, né? E muita coisa, por exemplo, hoje no nosso quadro de saúde, vai falar de como prevenir a síndrome do túnel de carpo. Muita gente conhece isso, né? E hoje é dia do assistente social e dia do gerente bancário. Por que não é dia do bancário? Gerente, caixa de banca, tudo são bancários, né? É dia do assistente social e dia do gerente bancário. Nos fatos históricos, diz, palestinos são expulsos de suas casas. Isso, nessa data, não me recordo o ano, né? E a guerra dos 7 anos, né? A guerra começa quando o Reino Unido declara guerra à França. Isso também não sei que ano. Hoje é Dia Internacional das Famílias. Olha aí um dia muito especial para nós. Nós que fazemos esse programa aqui já quase 20 anos e a gente sempre dedica todo o conteúdo desse programa, até a parte musical, às famílias, principalmente às famílias benevidense. É o nosso compromisso com a comunidade benevidense, né? E hoje é dia de Santo Isidoro, né? Tá bom então? Tudo isso e muito mais daqui até as 9, tá legal, mano velho? 7 horas, trabalhador, 7 da matina e mais 38 minutinhos. Já estão bom então? Tudo isso e muito mais daqui até as 9, tá legal, mano velho? 7 horas, trabalhador, 7 da matina e mais...

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Meu amigo Francisco, quero desejar a você e sua família, meu mano, um final de semana abençoado, tá legal? 7 horas, trabalhador, 7 da matina e mais 40, meu mano Rosinho também tá por aí, pra lá e pra cá, correndo atrás, ligado no programa do Mano Velho. Alô, Rosinho, um final de semana abençoado, mano velho, pra você e toda a sua família. Cadê meus amigos lá da Agência Central RB, também bom dia, aquela, o novo ponto lá do Independente, eu acho que ainda tá por lá. Vou me informar direitinho. Se ainda tá por lá, tá facilitando de boa pra galera fazer a fezinha, tá bom? 7 horas, mano velho. Eita, Pau Pereira, 7 da matina e mais 41. Chegou a hora, mano velho. Yeah. Do passadão. Mata a saudade. Mata, mano. Mata.

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8 horas, Mano Velho, 8 da matina. E mais. Cadê o beijinho do Mano Velho? Tá lá, uma maravilha. 6 minutos já, DJ. Estou passando das 8 da matina, Mano Velho. É. Oh, meu Deus do céu. O chefe vem aqui, ele fica toda sanha. Tá fraco, Mano Velho? Tá fraco, né? Pois é, Mano Velho, 8 da matina e mais 7 minutos. 7 minutinhos, Mano Velho, estão passando aí das 8 da matina. Essa manhã tá gostosa, viu, Mano Velho? O sol, né? Nosso querido Astro Rei, chegou cedo por aí. Ontem não foi dia de chuva, né? Ontem não foi dia de chuva. E hoje, o que tá prometendo é um dia assolarado. Assim, ensolarado e não, né? Não tem. Pode não chover, né? Hoje é sexta-feira, agora inventaram também é dia do Pix, né, Mano Velho? Tu é doido, ainda bem que eu não tenho isso, ó, cara. Mano Velho, bora lá no painel. Hoje é dia. Dia internacional, né? Da. Deixa eu ver aqui, me lembrar aqui, Dia Internacional das Famílias, né? E hoje, quem sabe, não ficaria bem o padre... Ih, rapaz, que canta, a oração da família, bonito pra caramba, né, rapaz? Pois é, hoje é sexta-feira, dia 15 de maio de 2026, né? Hoje comemora-se o Dia Internacional das Famílias. Então, falar de família... É um negócio assim que todo mundo tem uma família, né? Se ele ainda não construiu a família dele própria, né? A sequência, mas ele vem de uma família, depois vai para outra família. É a continuação da vida, né? De gerações por gerações, entendeu? E hoje, sem dúvida nenhuma, é um dia que nós podemos... Tem muito respeito e carinho, porque nós, homens, mulheres, nascemos, vivemos nossa juventude, chegamos à adolescência, estudamos, nos formamos, namoramos, casamos, aí depois vem filho, aí o amor... Aumenta o casal, ganha o fruto do amor, são os filhos. Aí a coisa tende a caminhar para o bem. E essa data hoje, essa data, ela foi criada pelas Nações Unidas, a ONU, né? Lá em 1997. Faz muito tempo, né? Ela foi criada pelas Nações Unidas em 1997. Segundo o secretário-geral da ONU, Kofi Annan, né? Não existe um conceito único, nem um consenso universal sobre o que é uma família. Não existe um conceito único, nenhum consenso universal sobre o que é uma família. Contudo, meus amigos e minhas amigas, em todas as culturas, ela é o quadro natural no qual os seres humanos, em especial as crianças, podem receber o alimento e apoio emocional, financeiro e material que são para o seu desenvolvimento. Tem que falar. Chega, criança, nasce, tal, vai passando pela aquela fase da sociedade da vida, aí chega pai, depois avô e tal, bisavô. Essa sequência que ele diz assim, que dá o apoio, né? Em todas as culturas, ela é o quadro natural no qual os seres humanos, em especial as crianças, podem receber alimento e apoio emocional, financeiro e material que são para o seu desenvolvimento. E aí a vida continua.
Mas, se tratando de família, é o padre Zezinho, né, mano, velho? Dá uma beliscada aí para homenagear as famílias em caráter nacional, que, né? Mas, se tratando de família, eu... Como nós temos formação e a responsabilidade, nós que fazemos o rádio, principalmente, de levarmos, né, uma palavra amiga para todas as famílias, que Papai do Céu abençoe a todas as famílias, nós em especial, as famílias benevidenses, pela qual nós convivemos com ela. Nós costumamos dizer, meu amigo, que a Rádio Jovem FM, ela é uma família. Nós, profissionais, seja qual for a qualificação dele aqui dentro, nós somos uma família. Nós vivemos em harmonia para quê? Para que juntos possamos levar o melhor para as famílias, os lares benevidência, onde estão as famílias, essas que nos apoiam, nos dão prazer de cada vez fazer o melhor e levar o melhor para todos vocês. Merecidamente, o padre Zezinho canta um pouquinho a oração da família.

Linda essa música, né, gente? Linda, linda, linda, linda. É emocionante, inclusive, né? É, rapaz. Mas tá bom. Feliz Dia Internacional da Família. Beleza, hein? 8 horas, amigo trabalhador brasileiro, 8 da matina e mais 14, mano velho, 14 minutinhos. Estão passando das 8 da matina, hoje é Dia Internacional da Gelada. Então, mano velho, sextou, arregaça.

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tá baixo, mano, velho. 8:33, idade de Cristo, hein? 33 minutinhos, estão passando das 8 da matina. Olha, mano, velho, já estamos aí na reta final, né? Isso. A última parte do programa de hoje, desse dia 15, sexta-feira, né? A gente já aproveita para desejar um final de semana bem legal para todo mundo, bem gostoso. Tá legal, mano, velho? Isso. Meu amigo Sabá, lá na parte interna do Mercantil Benevides, né? Aí naquela parte do Fio Sabá e toda aquela galera lá tá curtindo, mano, velho. Alô, Sabá. Aquele abraço, mano, velho. Muito obrigado pela sintonia. No lado, assim, tá o pessoal do açougue, né? E está lá o meu amigo Antônio, o Luiz e a minha amiga Célia. Todos lá curtindo, mano, velho. Muito obrigado, hein, pela sintonia. Um bom dia, mas um bom dia mesmo. Lá no Família, meu amigo Batatinha. Alô, Batatinha, bom dia, mano, velho. Rapaz, aconteceu aí no Dia das Mães, tem um sorteio lá, muito bacana, viu? Na Casa do Frango também, meu amigo Baixinho. Teve muitos prêmios lá, tá bom? Batatinha, aquele abraço, mano, velho. Muito obrigado pela sintonia, um bom dia, né? Que seja um final de semana bem agradável pra todo mundo, né? Meu amigo Mariano, lá no Santos Dumont. Esposo da Marilda, tá curtindo, mano, velho, muito obrigado, hein, pela sintonia, um bom dia. Meu amigo Lourinho, né, aí tem uma sua lojinha aí no centro, ele, a esposa dele trabalha. Lourinho é filho da minha amiga Nilda do Papão. Nunca mais eu vi a Nilda, rapaz, sempre se encontrava, ela tá trabalhando muito agora, né. Isso, alô, Capucho, aquele abraço com dois braços, muito obrigado pela sintonia, hein. Meu amigo, os taxistas, mototaxista Carlinho, meu primo Maurício, toda essa turma aí, todos os mototaxistas espalhados aí nessa grande Benevite, muito obrigado pela sintonia. Meu amigo Elias, meu amigo Elias tá lá na sua lojinha curtindo, mano, velho. Alô, Elias, te jogar uma praga, mano, velho, que a felicidade te persiga. É um cara 100%, sempre prestigiou o programa do Mano Velho. Muito obrigado de coração, mano, velho, pela sintonia. Um bom dia e um final de semana abençoado pra você e toda a sua família. O Natan também, bem aí na larga dele. Toda essa turma boa e bacana, muito obrigado pela sintonia. Um bom dia. 8 da matina e mais 36 minutinhos. Estão passando das 8 da matina. Eu quero cumprimentar os meus amigos da querida e briosa Polícia Militar do Estado do Pará, trabalhando pela ordem e a segurança do nosso município. A todos vocês, um trabalho digno que vocês desenvolvem aqui para a segurança da comunidade de Benevite. Muito obrigado a todos vocês. Um serviço sem alteração, como diz na linguagem militar, né? Tá bom, que Deus os proteja sempre, sempre esteja por aí na salvaguarda da comunidade. 8 da matina e mais 37 minutinhos. Estão passando aí das 8 da matina. Olha, hoje, essa manhã de sexta-feira, dia 15 de maio, no nosso quadro de saúde, fala de como prevenir a síndrome do túnel de carpo. Mas eu, sinceramente, eu nunca ouvi falar nisso aí, né? Mas diz assim, dê paradas, né? Então, um alerta, dê paradas regulares quando realizar atividades que requerem movimentos repetitivos do punho, né? Ocasionalmente, se possível, mude a forma como você faz os movimentos. Se você digita alguma coisa, né? Trabalha em computador, outra coisa, né? Ajuste bem a cadeira para que seus antebraços fiquem no nível do teclado, né? Utilize um suporte para o punho. É porque é assim. Às vezes a pessoa que trabalha sentado o dia todo, ele tem que, aqui acolá, dar uma levantadazinha, dar assim tipo uma espreguiçada, né? Na linguagem popular, dá uma esticada nos músculos e o braço, as mãos também ficarem paradas.
naquele movimento lá parado o tempo todo. Isso pode causar esse tipo de coisa. Qualquer movimento. Aí, e outros movimentos também exagerada, naquele movimento lá parado o tempo todo. Isso pode causar esse tipo de coisa. Qualquer movimento. Aí

né, trabalhar com até supermercados, caixas, tudo digitando aí. Então, quer dizer, são movimentos variados, aí não pode ocasionar isso, né? Então, quer dizer, isso aí é prevenção ao síndrome do túnel de carpo. Isso aí, às vezes, dizia assim, é um negócio simples, mas é muito interessante, muito interessante. De repente, depois de anos ali trabalhando naquele jeito lá, aí vai começar a sentir coisas e aí não sabe do que provém aquilo. Então, tá aí um alerta legal para você. E não ficar assim, faz todo dia, o dia todo, um movimento ali sentado. Então, procura variar alguma coisa, muda de posição. Se você puder fazer o que você faz sempre em pé para dar uma variada, é bom. É, então, faça aí para o seu bem, tá bom? Prevenindo a síndrome do túnel de carpo. Muito interessante isso, eu não sabia, viu, mano velho? Mas tá aí. Boa essa, tá bom? 8 horas e mais 40, mano velho, 40 minutinhos. Estão passando aí das 8 da matina, né? Esse cara que o DJ escolheu essa música agora, é um forrozinho gostoso. Ele canta. Aqui no norte, o pessoal não adota muito o forró, mas aí pro Nordeste, Centro-Oeste, incrível, meu amigo, no Rio de Janeiro, que a galera gosta de curtir um forró. É o Del Seresteiro. Canta muito esse rapaz. Esse forró é muito gostoso. Regaça.

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1: Fala aí, mano velho.
2: Acabou-se o que era doce, mano velho. Olha, antes eu quero mandar um abraço pro meu querido amigo Marco lá da Ponte Confecções e Calçados, né? Lá um som escancarado, direto pro programa do Mano Velho. Alô, Mar, bom dia para você, Mano Velho, muito obrigado pela sintonia, um final de semana de boas vendas, de paz, de saúde para todo mundo aí, tá legal, Mano Velho? Muito obrigado pela sintonia. 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Até segunda, se Deus quiser, a todos uma infeliz e abençoado final de semana. Bom trabalho nesse final de semana pra ti, Lucas. Obrigado, Manão.

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1: Vamos nessa, uma ótima manhã pra você, 11 horas mais 13 minutinhos em Benevite, 11 horas e 13 minutos, hora certa pra você ligado aqui no Conexão, na sua Jovem FM. Vamos falar da Equatorial Energia Pará, traz recado pra você importante nessa manhã de sexta-feira. Olha, após 4 meses consecutivos com a bandeira tarifária verde, período em que não houve cobrança adicional nas contas de energia, a Agência Nacional de Energia Elétrica anuncia que em maio será aplicada aí a bandeira amarela. Com isso, haverá um acréscimo de R$ 1,88, né, a cada 100 kWh consumidos. A mudança ela ocorre em função da redução, né, do volume de chuvas no país e que diminui a geração por hidrelétrica, né, e exige aí o acionamento das usinas termoelétricas, que tem aí uma produção mais cara, né? Então, diante desse cenário, né, os programas que garantem descontos na conta de luz são fundamentais. Exemplo é a tarifa social, né? Como explica o Cleiton Soares, analista de relacionamento da Equatorial. Fala aí, Cleiton.
2: A tarifa social ela representa um grande desconto e uma grande ajuda familiar. Haja visto que mensalmente o cliente tem um desconto que ele gira em torno entre R$ 60 e R$ 70 na sua conta de energia, representando uma grande ajuda financeira para as famílias de baixa renda que tanto precisam. É isso.
1: Agora, Cleito, tem uma dúvida, né? Aquelas pessoas que a conta, né, de energia, ela não está no seu nome. Como é que elas podem fazer, né, para entrar também nesse programa da tarifa social?
2: Isso mesmo. Então, é necessário que aqueles clientes que estão cadastrados na tarifa social, porém a conta de energia não está no seu nome, o cliente deve procurar as nossas agências de atendimento para fazer a troca da titularidade até dezembro agora do ano de 2026, para que ele não perca o benefício na conta de energia. Para se cadastrar o cliente, ele pode procurar uma das nossas agências de atendimento presencial, os postos de atendimento credenciado também, e até mesmo através da central de atendimento, que o número é 0800-091-0196, ou através do site da Equatorial, www.equatorialenergia.com.br, e na facilidade também da nossa assistente virtual através do WhatsApp, no telefone 91-3217-8200.
1: Muito bem, Cleito. Então, obrigado aí pelas informações, né? O recado para você, ouvinte da Rádio Jovem FM, da Equatorial Energia Pará.
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0: 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Vamos nessa agora, 11 horas e 34 minutinhos em benefício. Hora certinha pra você ligado aqui no Conexão. Essa manhã de sexta-feira, sextou, Pai d'Égua. Legal demais ter você na nossa companhia.
1: Fala aí, Naldo.
0: Vamos nessa, papai. Até o meio-dia tem muita música ainda pra você curtir aqui no Som da Jovem FM Conexão, né? Pra você, muita música gostosa, né? As melhores músicas tocando aqui na sua manhã.
2: Exatamente.
0: Abraçando aí a Gisele, um ligada com a gente lá no bairro das Flores, tá curtindo Conexão. 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Vamos nessa, agora 11 horas e 36, 11h36, olha o exame de vista nesse sábado na Ótica Pop, viu gente? 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
3: Sexta-feira, 15 de maio de 2026, este é o Giro de Notícias. Eu sou Norberto Notari e você acompanha os destaques do momento. A diretoria colegiada da Agência Nacional de Vigilância Sanitária deve analisar hoje o recurso apresentado pela Química Amparo, fabricante dos produtos da marca IP, contra a decisão da própria agência que suspendeu a fabricação e determinou o recolhimento de lotes de detergente lava-louças, sabão líquido para roupas e desinfetante. A decisão se deu após a inspeção identificar falhas em etapas críticas da produção. O Supremo Tribunal Federal apura se emendas parlamentares foram destinadas a empresas da produtora artística responsável pelo filme sobre a vida de Jair Bolsonaro. O repasse teria como responsáveis deputados bolsonaristas, entre eles Mário Frias, do PL. O ator e parlamentar coordena a cinebiografia. Ele teria destinado cerca de R$2 milhões em emendas com esse fim. E o STF julgou constitucional a lei de 2023 que garante igualdade salarial entre homens e mulheres. A Confederação Nacional da Indústria e o Partido Novo questionaram a norma, enquanto a Central Única dos Trabalhadores entrou com ação para que a lei seja efetivamente aplicada. Ministro relator Alexandre de Moraes defendeu que não é só o poder público que deve atuar para a igualdade de gênero. Os outros 9 ministros da corte votaram com o relator. A Confederação Brasileira de Futebol e o técnico Carlo Ancelotti renovaram o contrato por mais 4 anos e o italiano permanecerá à frente da seleção brasileira até a Copa do Mundo de 2030. O acordo foi anunciado poucos dias antes do treinador convocar os nomes que representarão o Brasil na principal competição de futebol. O Flamengo perdeu para o Vitória por 2-0 e está fora da Copa do Brasil. O Botafogo também foi eliminado ao ser derrotado para a Chapecoense pelo mesmo resultado. O Corinthians avançou para as oitavas após vencer o Barra de Santa Catarina por 1-0. O Grêmio bateu Confiança por 3-0 e está na próxima fase. O Atlético Paranaense se classificou nos pênaltis após empatar com o Goianiense no tempo normal. O Giro de Notícias, a produção e a apresentação, Norberto Notari.
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do Pablo, Coração de Plástico, pra gente finalizar o Conexão de hoje, 11 horas e 59 minutinhos em Benevides. Conexão Jovem aqui da sua Jovem FM nessa manhã de sexta-feira. Sextou, né? Então pronto. Bom final de semana pra todo mundo, a gente volta a se encontrar na segunda-feira, se Deus assim o permitir, com mais um Conexão de 10 ao meio-dia aqui na Jovem. Almoço pra todo mundo, fique com Deus que eu tô indo com ele, tchau, tchau galera, valeu que valeu, na sequência batidão pra você curtir, grande abraço, fique com Deus que eu tô indo com ele, tchau, tchau, meio dia em ponto.

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1: Na Jovem, 12:58.
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8: A zebra passeou na quinta-feira de Copa do Brasil e a Chapecoense está nas oitavas de final da competição, eliminando o Botafogo, que tinha a vantagem, mas perdeu na Arena Condá pelo placar de 2-0 e deu adeus à competição. O lateral esquerdo, Alex Telles, desabafou após a partida e admitiu um jogo ruim.
9: Eu acho que a gente não começou jogando bem, a gente não controlou o jogo. Eu acredito que a gente deu o primeiro tempo para a Chapecoense jogar. Começamos muito lento o jogo e quando a gente tentou recuperar já estava tarde. A gente começa a ir para cima, começa a deixar espaços na defesa porque a gente precisa empatar o jogo, virar, enfim. Complicado. A culpa é nossa, dos jogadores. Nós tínhamos a obrigação de passar. A Chapecoense fez o jogo que fez. Lutou, encarou o jogo da forma que tinha que encarar e a gente, na minha visão, a gente deu o primeiro tempo para a Chapecoense inteira, depois ficou difícil. Então, pedir desculpa ao nosso torcedor, isso não tem que ser a nossa imagem. Não tem outra coisa a fazer a não ser trabalhar. Tem brasileira, tem sul-americana, mas hoje a gente sai muito frustrado aqui, porque esse não é o nosso nível.
8: Quem perdeu por 2-0 também foi o Flamengo, jogando no Barradão diante do Vitória. O detalhe é que no Rio de Janeiro tinha vencido por 2-1 e acabou derrotado no Barradão, dando adeus à Copa do Brasil. O Vitória embolsa 3 milhões de reais com essa classificação para as oitavas de final. O Corinthians fez o dever de casa, venceu por 1-0 o Barra de Santa Catarina. O Yuri Alberto marcou um gol no fim do jogo, mas suficiente para seguir a equipe de Fernando Diniz na competição. Outros classificados desta quinta-feira: o Atlético Paranaense bateu nos pênaltis o Goianiense, depois do 0-0 no placar normal, 4-1 nas penalidades. O Grêmio também não teve dificuldades, venceu os dois jogos diante do Confiança, desta vez em Sergipe, 3-0 para a equipe gaúcha. O Fortaleza não saiu do 0-0 com o CRB, mas como venceu no Castelão na ida por 2-1, segue também vivo na Copa do Brasil. Portanto, agora é aguardar o sorteio que a CBF vai marcar no Rio de Janeiro para definir os confrontos e também as datas das oitavas de final. Com informações da Copa do Brasil, Daniela Esperon.
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12: Olá, chegando o nosso Parada Retro, o seu Parada Retro de todos os dias aqui, né? Eu sou Kleber Salles, hoje é sexta-feira, sextamos, né? E com muita recordação para você aqui, hoje 15 de maio de 2026. A partir de agora, você vai curtir o melhor do flashback, uma hora com as velhinhas aqui no nosso Parada Retro de hoje, hein? Sheena Easton, para começar, né, com Kenny Rogers, nosso Parada Retrô, We've Got Tonight.

0: Starship com Sarah no nosso Parada Retrô de hoje. Linda demais, hein? Sensacional esse clássico de 1987. E a gente vai seguindo em frente por aqui com Ana Carolina.
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0: Donna Summer aqui no Parada Retrô com Perry Always In You. Perry Always Being You. Daqui a pouquinho a gente volta com o segundo bloco do Parada Retrô de hoje. Fique ligado.
1: 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Na Jovem FM, 1:28.
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1: É, a gente continua aqui com o nosso Parada Retrô. Um grande abraço aí para você que tá chegando agora, né? Sintonizando a melhor programação do seu rádio. Agora a gente segue com mais meia hora para você, abrindo com Nena 1919 Red Balloons. Muito legal essa música, hein? A gente traz aí essa super recordação dos anos 80 para você que acompanha aqui o nosso Parada Retrô.

0: Peter Cetera, Glory of Love, de 1986, tema do filme Karate Kid. A gente curtiu junto, né, na programação aqui do Moment Love. Teve Lasgo com Pray, de 2002, né, Something. Agora tem Passenger e Luciano Pavarotti, Miss Sarajevo, nos vocais aí de Bonovox.
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0: Interaça pra você aí o som de Desiree, Gonna Be, fechando mais uma edição do nosso Parada Retrô desta super sexta-feira. Ó, eu volto amanhã com Parada Retrô. Amanhã tem, sabadão, né? Com muito mais músicas pra você, o melhor do flashback, sempre no seu rádio diariamente, né? Um grande abraço aqui do seu amigo KS, Kleber Salles, e até o próximo Parada Retrô, até a nossa próxima parada por aqui, hein? Pra gente recordar os grandes clássicos.
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1: Na Jovem 2 e 1.
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5: A Justiça do Trabalho, na região sudeste do estado do Pará, aplicou uma multa de mais de R$84 mil para duas advogadas acusadas de tentar manipular o uso de inteligência artificial em um processo trabalhista. O caso aconteceu no município de Parauapebas e chamou atenção após a descoberta de um comando oculto dentro de uma petição judicial. Segundo a decisão, as advogadas inseriram um texto invisível escrito em letras brancas sobre fundo branco, com instruções direcionadas a sistemas de inteligência artificial. O comando orientava que qualquer análise da petição fosse feita de forma superficial e sem contestar os documentos apresentados no processo. A prática é conhecida como prompt injection, ou seja, injeção de comando. A técnica tenta induzir ferramentas de inteligência artificial a executar ordens ocultas inseridas em textos aparentemente comuns. O juiz do trabalho, Luiz Carlos de Araújo Santos Júnior, identificou a tentativa de manipulação envolvendo a IA Galileu, que é um sistema autorizado pelo Tribunal Regional do Trabalho da 8ª Região para auxiliar em atividades processuais. Na decisão, o juiz classificou a conduta como um ato atentatório à dignidade da justiça e determinou uma multa equivalente a 10% do valor da causa. O total chega a R$ 84.250. O caso também foi encaminhado à OAB, a Ordem dos Advogados do Brasil, Seção Pará, para uma análise disciplinar. O episódio repercutiu nas redes sociais após publicação do Procurador da República, Vladimir Aras. Produção e reportagem, Israel Pegado.
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Encerrando assim já o primeiro bloco do Interligados com Taylor Swift, The Fate of Ophelia. Todo mundo ama esse som, cara. É som de estrada, é som de finalzaço de semana, é som de balada, é som de festa, é som de clima bom. Por isso que tá rolando aqui no Interligados, que dá um tempo e volta já.

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8: Seguindo com as nossas notícias por aqui nessa sexta-feira, quando você tá aí tomando um cafezinho quentinho, né, pra ver se esquenta a goela por dentro. Seguimos por aqui falando de Rafa Kalimann, que negou. Não entendi, foi nada, gente. Primeiro ela falou que sim, depois ela falou que não. Negou ter sido abandonada por Nathan durante a gravidez. Narrativas distorcidas. Após a repercussão das falas sobre sua gestação no documentário Tempo para Amar, Rafa Kalimann usou as redes sociais para negar que tenha sido abandonada por Nathan durante a gravidez da filha do casal, Azusa. Segundo ela, cortes compartilhados na internet se criaram uma narrativa distorcida sobre o relacionamento dos dois. Eu não fui abandonada, o Nathan não me abandonou. Essa palavra não existiu no documentário, afirmou a atriz e a influenciadora. Isso aí não, viu, gente? A ex-BBB explicou que o projeto foi pensado justamente para mostrar os desafios reais enfrentados por casais durante a maternidade e a paternidade, fugindo de uma visão idealizada. Eu não queria um documentário comercial de margarina que eu mostrasse uma coisa utópica que não existe, declarou Rafa Kalimann. No primeiro episódio da produção, Rafa parece emocionado ao falar sobre momentos em que se sentiu sozinho durante a reta final da gravidez, principalmente por conta da agenda de shows do cantor. Em um dos trechos que viralizou nas redes sociais, ela diz: "Tô no nono mês de gestação e em vez de você vir ficar comigo, você foi curtir." Gente, se o cara foi curtir, isso não quer dizer que ele abandonou a menina? Ah, gente, pra mim foi. Pra mim, ó, ah, fica aí que eu vou curtir, que eu vou fazer show, que eu vou cair na estrada. Isso pra mim, não é que abandonou, largou ela, sepa, não é isso, né? Vamos compreender melhor a situação. Ele ia curtir e deixava ela em casa, cara. Era isso. Agora ela reforçou que o sentimento relatado era sobre solidão emocional. Algo que, segundo ela, muitas mães vivenciam mesmo estando cercadas de pessoas. Eu acho que não foi isso, não. Ela quis dizer o que ela quis dizer, sim, e agora tá arrependida porque queimou o filme do Nathan, né? Agora que saiu mesmo o documentário, deu uma queimada, uma torriscada de que o cara não esteve presente durante a gestação. Momento que geralmente a gente se sente, né? triste, se sente feia, se sente, né, precisa mesmo de apoio. E pelo visto o cara não ficou 100% do lado dela, não. Ah, eu acho que foi isso sim, ela tá querendo agora passar o pano pro cara. Pronto, falei. Falo e falo mesmo. Eu sou o Jogodó, locutora sem papas na língua do seu rádio, que continua por aqui, metendo play, trazendo o sonsaço de Alexandre Stewart. Aí sim, é sonsaço. Coloca o volume no 12. 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

Fechando assim mais um super bloco com Felipe Araújo. Mão de rua, credo. Vai lavar essa mão, passa um sabonete, passa um álcool, desinfete, viu? Porque o vírus tá rolando por aí. É vírus da gripe, é vírus de influenza. Credo! Não, tira essa mão de mim. Vai lavar essa mão.

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11: O índice de confiança do empresário industrial, o ICEI, voltou a subir em maio. O indicador avançou 2 pontos e chegou a 47,2 pontos, segundo o levantamento divulgado pela Confederação Nacional da Indústria. Esse avanço interrompe uma sequência de 3 quedas seguidas, mas ainda sem força suficiente para apontar uma virada consistente no sentimento dos empresários, de acordo com o gerente de análise econômica da CNI, Marcelo Azevedo.
5: O índice de confiança do empresário industrial, ele aumentou na passagem de abril para maio, uma alta considerável em um mês apenas, mas o índice continua abaixo de 50 pontos, ainda mostra falta de confiança do empresário, uma falta de confiança que completa agora 17 meses.
11: Marcelo Azevedo explica que a alta observada no ICEI é resultado da melhora dos dois componentes do índice.
5: Quando se fala de condições atuais, tanto a avaliação com relação à empresa como aquela com relação à economia brasileira, elas melhoraram, mas ainda estão no campo negativo. Falando de expectativas, as expectativas com relação à economia brasileira se tornaram menos negativas, já as expectativas com relação à própria empresa elas se tornaram mais positivas.
11: Mesmo com a leve melhora, o cenário ainda é de cautela no setor industrial, que segue monitorando os próximos meses para entender se esse movimento de recuperação da confiança vai se sustentar ou se trata apenas de uma oscilação pontual. Produção e reportagem, Valquíria Rios.
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Quem é a atriz de 44 anos flagrada aos beijos com o recém-divorciado Mel Gibson? Eita, o ator Mel Gibson foi flagrado em meio aos beijos com a atriz, modelo e apresentadora italiana Antonella Salvucci. Os registros feitos por paparazzi mostram um astro de 70 anos com a celebridade europeia de 44 em um passeio romântico pelas ruas de Roma. Notícia o jornal britânico Daily Mail. O flagrante do ator com a atriz ocorre cerca de 6 meses após ele assinar seu divórcio da roteirista Rosalind Ross, com quem foi casado por 9 anos. Eita, pra que esperar o assento esfriar, né, meu filho? 6 meses depois, bora ocupá-lo novamente. Mel Gibson e Antonella Salvucci ainda não se pronunciaram em público sobre o relacionamento recém-revelado pela imprensa internacional. No entanto, no Instagram da artista constam 2 registros dos dois em passeios com amigos. Antonella começou sua carreira como modelo, mais tarde ela atuou em séries de TV italianas como Carabinieri e também Il Maresciallo Rocca, Distretto di Polizia, Un Medico in Famiglia, Era Mio Fratello e Bello Delendone. O que a Ju Godoy tá falando, gente? São os lugares onde ela já apareceu nas telinhas e nas telonas, viu? No cinema, ela trabalhou em longas como Amigo da Família, de 2006, e Le Decuzione Sentimentale de Eugenie, de 2005. Não sei falar nada italiano. Atualmente, ela tem uma coluna sobre cinema no canal virtual Primo d'Italia TV. Pra você que tá afim de saber quem foi que pegou o coraçãozinho de Mel Gibson, dá um bizu aí nas redes sociais e confere o rostinho da moça, tá? Enquanto isso, por aqui tem Sorriso! Sorriso Maroto, Ninguém Merece Amar Sozinho, com participação de Ludmilla.

0: Deixando por aqui mais um bloco do Interligados, com a sonzeira de bom gosto, verdadeiro amor chegou. Eita, nós, mas abrimos com sambinha, né? E fechamos com sambinha. Pra você que tá aí sambando na cara da preguiça, nessa sexta-feirosa, tá aí sambando na cara do desânimo, do rabujo, né? Nessa cara de limão chupado. Meu Deus, é sexta-feira, mas eu tô durando kid. Não tô animado porque é sexta-feira. Não, bora virar essa chave aí. Aqui não tem espaço pra esse desânimo, não. Você tá na rádio errada, viu? Mas pra você que ainda tá se esforçando, remando contra a maré, por favor, fica comigo até o final desse programa.
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2: Na Jovem 3 e meia.
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Seguimos por aqui com Interligados agora com o momento flashback. Ah, hoje temos o que falar, hoje temos o que comentar. Ah, meu Deus do céu, aquele momento empoeirado, aquele momento que você mata a saudade de algum som, né? Que marcou algum momento especial da sua vida. Hoje temos Don't Stop the Music, canção gravada pela cantora Barbadiana Rihanna para seu terceiro álbum, Good Girl Gone Bad, de 2007. Foi lançada mundialmente em 7 de setembro de 2007 como quarto single do álbum pela Def Jam Records. A canção foi escrita por Tawana Dubney e seus produtores Stargate. Michael Jackson também recebeu créditos de composição pela sampleagem do verso Mama Say, Mama Sa, Mama Cosa, de seu single de 1983. Então, sem muito blá blá blá, bora fazer da sua sala uma pista de dança e curtir o somzaço do Stop the Music.

0: Chegamos em mais um super bloco aqui do Interligado, seu programa de sexta-feira super animado, né? Colocando aí um sorriso nesse rosto, fazendo você dançar ou fazendo você mexer o pezinho que seja. É isso que importa, viu? Encerrando esse bloco com o Mickey Mouse nos vocais, brincadeira. Maroon 5, Adam Levine. Ele tem a voz do Mickey Mouse ou não tem? Ah, presta atenção aí pra você ver. Sonsaço pra você que tá curtindo aí a sua sexta-feira tomando aquele suquinho. Volto já. 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
1: Na Jovem 4 e 1.
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2: Na Jovem 4 e 5.
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5: A Rede Pernambucanas deve pagar R$5,5 milhões de reais em multas por danos morais coletivos após firmar um termo de ajuste de conduta TAC com o Ministério Público do Trabalho em São Paulo. O acordo prevê medidas para combater o trabalho escravo e o trabalho infantil na cadeia produtiva da indústria têxtil. A ação foi ajuizada pelo MPT após identificação de trabalhadores estrangeiros submetidos a condições degradantes em oficinas de costura ligadas à produção de peças da marca. O TAC estabelece auditorias em fornecedores, canais de denúncia e fiscalização permanente para evitar irregularidades trabalhistas, como explica o procurador do trabalho, Danton de Almeida Segurado.
6: Ela prometeu a regularizar toda a sua cadeia produtiva e a realizar duas auditorias anuais. E dessas auditorias, ela deverá prestar contas ao Ministério Público do Trabalho através de relatórios aos ofícios que estão cuidando no primeiro grau dessa ação civil pública. Ou seja, nós teremos por um prazo de 10 anos todo o seguimento da atividade das casas pernambucanas e de sua cadeia produtiva.
5: A Rede Pernambucanas também deverá garantir registro em carteira, remuneração adequada e condições seguras de trabalho em toda a cadeia de produção, incluindo oficinas terceirizadas. O procurador reforça a importância do TAC firmado.
6: O reconhecimento da importância da cultura que o Ministério Público do Trabalho quer incutir nas empresas em não permitir na sua cadeia produtiva o trabalho de forma análoga à escravidão.
5: Em caso de descumprimento das medidas previstas no acordo, a Rede Pernambucanas poderá pagar multa de R$50 mil por infração, além de multa diária de R$2.500 até a regularização. Produção e reportagem, Janaína Oliveira.
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7: Lady Gaga no cinema. Saiba como conseguir ingressos para My Ham Hacken. Ah, que nome, hein? O especial da Lady Gaga para Apple Music, My Ham Hacken, ganhará sessões especiais nos cinemas em 6 cidades brasileiras. São elas: São Paulo, Rio de Janeiro, Belo Horizonte, Brasília, Salvador e Recife. As sessões são únicas, exclusivas e com ingressos limitados. É, limitadíssimos, viu? Mas parece que tá rolando aí uma forma de você conseguir ingressos. Cliente Vivo que ativarem Apple Music que através do aplicativo Vivo até o dia 17 de maio. Se você é cliente Vivo, é claro, né? E não tem aplicativo, só precisa baixar no iOS ou Android, pode resgatar o ingresso. Clientes Controle Música já possuem, se já possuem, né, o Apple Music no plano, é só ativar através do aplicativo Vivo. Demais clientes Vivo de qualquer serviço ganham até 4 meses de Apple Music e também fazem a ativação da assinatura através do aplicativo Vivo. Entrando no aplicativo da Vivo, acesse a área Benefícios para encontrar mais informações. Os resgates estarão disponíveis a partir do dia 20 de maio. Cada cliente pode solicitar apenas um par de convites por CPF, viu? Um par, tá? Vai você e vai eu. É importante dizer que a Apple Music funciona tanto nos celulares com sistema iOS quanto o Android. Gostou? Se informe melhor, confira os detalhes no site do portal Popline para você garantir o seu ingresso para Lady Gaga. Os monstrinhos vão se reunir no Show da Loira, viu? No Show da Loira, né? Quer dizer... O Interligados agora segue por aqui, em especial pra você de Edson Lobão, você de Abre Campo, você que tá comigo em Matipó, você de Rochedo de Minas, você de Itabira, você de toda Minas Gerais, você que tá comigo em Caratinga, Barbacena, Conselheiro, Lafayette, Rio Casca, você de Ouro Branco, você de Ouro Fino, você que tá comigo no Rio de Janeiro, valeu demais pela companhia, tá? A gente segue trazendo o Thiago York, tudo volta ao que era.
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Começando assim, mais um bloquinho aqui do Interligados com Traia Véi, o lugar mais triste do mundo. Não sei onde é, não quero saber, não tenho interesse em conhecer e sei que não é aqui, viu? Porque aqui a gente sempre mantém a vibe lá no topo, lá no teto, lá no alto, viu? Pra você que tá afim de curtir mais um pouco de som, mais um pouco de vibe.

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100 da Billboard Brasil após show em Copacabana. Não poderia dar outra coisa, né? Poucos dias após fazer 2 milhões de fãs vibrarem na praia de Copacabana, a colombiana Shakira permanece como uma das vozes mais presentes na playlist, né, Brazuca? Na parada Hot 100 da Billboard Brasil, a cantora é duplamente mencionada com as faixas Choca, Choca, Pela, com Pela, Boca, com Boca. Música que tem a cara do finalzado de semana, curtição, etc e tal. Ao lado de Anitta, claro, né? E Hips Don't Lie. Isso mesmo, essa música também está por lá. A colaboração entre Anitta e Shakira em Choca Choca estreou no 54º lugar na parada. Parte do álbum Equilibrium, lançado no dia 17 de abril, a colaboração ultrapassa os 18 milhões no Spotify e é a segunda faixa mais popular da brasileira em seu perfil na plataforma. No YouTube, a canção já conta com 3 milhões de acessos. A canção fez parte do repertório da colombiana durante no Todo Mundo no Rio. E Hips Don't Lie, um dos maiores hits da cantora, né, lançada há 16 anos, ocupou o 84º lugar na parada de sucesso da Billboard, com mais de 2 bilhões de reproduções no Spotify. A parceria de Wyclef Jean é a faixa mais popular da cantora na plataforma. Já no YouTube, os números também são impressionantes. Quase 2 bilhões de acessos no videoclipe. Pra você que tá afim de inserir uma das duas músicas, por favor, me faça essa caridade. Peça aí pedidomusical.com.br o seu pedido musical encaminhado para o programador e ele decide quando que vai tocar o seu som, porque não sou eu que mando, como eu já frisei aqui, não é mesmo? Ou então, você pode mandar aqui no Instagram de Ju Godoy, que eu toco um trechinho pra você curtir, viu? Então bora mandar ver, hã? Bom, ainda tem o Dai Dai, né? Porque a Shakira também surpreendeu os fãs ao anunciar Dai Dai, sua nova música ligada à Copa do Mundo FIFA 2026. Pois é, também essa novidade. Shakira com música nova, ensina aqui na programação pra gente poder curtir, tá? Curtir a vida doidado, curtir música doidado, juntinhos aqui na melhor programação do seu rádio. Bora de som, Darlan, com dia de não fazer nada, com participação de Luquinhas. O fim de semana vai ser assim, né?

E assim chegamos ao final de mais uma super edição do Interligados com Jorge e Matheus. Goiânia, me espera! Oh, meu Deus do céu, me espera, Goiânia, que eu chego. Agradeço demais a sua companhia, você que ficou com o Gil Godoy hoje no Interligados. Meu, muito obrigada, viu? Não me deixou aqui na mão do calango, fez esse programa juntinho de Gil Godoy, valeu demais. Bom finalzaço de semana, viu? Que Deus me cubra de bênçãos aí, de muitas alegrias, de felicidades, de sorrisos. A gente se encontra na próxima...

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1: Na Jovem FM 5 e 4.
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5: O número de brasileiros que procuram emprego há 2 anos ou mais caiu mais de 21% no primeiro trimestre de 2026, na comparação com o mesmo período do ano passado. Segundo dados divulgados pelo Instituto Brasileiro de Geografia e Estatística, pouco mais de 1 milhão de pessoas estavam nessa situação entre janeiro e março, o menor patamar da série histórica iniciada em 2012. Em 2021, durante a pandemia de Covid-19, o país chegou a registrar 3 milhões e meio de desempregados procurando trabalho há pelo menos 2 anos. Em 2025, eram quase 1 milhão e 400 mil pessoas nessa condição. A pesquisa também mostra queda nas outras faixas de procura por emprego. O número de brasileiros buscando vaga entre 1 mês e 1 ano recuou quase 10%. Já entre quem procura trabalho há mais de 1 ano e menos de 2 anos, a redução foi de 9%. Ao todo, o Brasil fechou o primeiro trimestre deste ano com 6 milhões e 600 mil desempregados. Mais da metade procura emprego entre 1 mês e 1 ano. Produção e reportagem, Cassie Balog.
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0: Muito bem, minha gente querida, 17:06, você ligado comigo, Charleston do Brasil. Vamos juntos até às 18 horas, comunicando a boa música, a boa informação. Que diacho é isso, rapaz? Agora me deu medo. É, já chegou o final de semana, é verdade, tá certo. Ah, é o clima, tá bom, beleza.
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0: Calma, Pederato, já quer tomar uma, mas eu não posso. Eu tô fazendo exames. E rapaz, tu já tá aparecendo naquele exame? Calma lá, Pederato. Diretor, o que quer fazer, né? Acho que já passou o teu tempo, né, diretor? Quer fazer de novo, mano? É o Lucas que vai. Tá certo. Ai, que parazão, pai d'égua. Já. A elegância da comunicação já foi embora, né? O Naldinho Ferreira, secador de plantão. Não vai secar o meu leão, pelo amor de Deus. Grande abraço aí, Naldo Ferreira. Tá certo, gente boa. Tá ligado lá no Condomínio Ferreira, tá certo? Olha, o sexto, mano velho do Val Araújo. É? Tá lá, né, rapaz? Tá ligado na Jovem FM, lá na sua maca, pra lá e pra... Tem aquele S, né, que faz um barulho danado. Pra lá e pra cá. Cré, cré, cré. Aí tomou aquele caldo de gurujuba, sexto mesmo, né, filho? Tá certo. Ei, o Adilson Chaves, o popular cachorrão também. Tem a música dele aí, né? E agora ele é cantor, tu sabes, né, meu filho? Coloca a música dele, a música do meu amigo Adilson Chaves. Todos os sábados de 10 ao meio-dia, é... Sons do Pará! É verdade, rapaz. As músicas... Ah, tá, essência do Pará. Beleza, né, meu filho? Olha, abraço aí também os nossos ouvintes de carteirinha daqui a pouco, né? Marcelinho Carioca, também o secador de plantão lá no Santos Dumont. Ah, claro que sim também, já daqui a pouco uma alusão pra ele também, né? Galera da reciclagem, o casal da reciclagem, já está ligado, Marcelinho? É, pô, o Marcelo nem dorme. Agora escuta todos os programas, é o programa do Naldinho Ferreira, né? Do Mano Velho Chats do Brasil. É verdade. Olha lá, e o Saudade 87 também, escuta do Valdo Souza, né, meu filho? Olha, trabalhamos no sexto, dia 15 de maio de 2026. Sexto é o Dia Internacional da Gelada. Quem pode beber, bebe. Quem não bebe, bebe água, bebe um suco. Eu não recomendo muito refrigerante, que ele tá gordinho como eu, né, meu filho? Senão pega, papai. Aí não pode tomar, então pega o que? Seguinte, um cafezinho com leite. Não vai te agoniar. É. Já que pode, não pode comer muito pão, uma torradinha de light na manha. Tu aqui é barrigudo, né? Ah, o magrinho pode, né, meu filho? Mas também, calma lá, Pederal. Tem magrinho que também tá passando mal. Olha só, deixa eu ver aqui. Abraçando aí todo mundo ligado na Jovem FM. Um abraço aí minha amiga princesinha Suzana Sarmento. Um abraço especial do Charleston do Brasil, aqui o locutor da Rádio Jovem FM. Apresenta o Balança Benevides de segunda a sexta das 17 às 18 horas, tá bom? Olha quem tá ligado também já. Alô para a Dulcilene Santos lá na São Paulo das Pedrinhas, moleque. Audiência comprovada também através do aplicativo app Jovem FM Benevides. Beijos pra você também. Deixa eu ver quem tá ligado também. Claro que sim. Um abraço também pra ela. Olha só, rapaz, vou te dizer, hein? Deixa eu ver aqui. Quem tá ligado na Jovem FM 87.9. Um alô aí para Eliane. Aliás, Elane Santos também ligado com a gente. Obrigado pelo carinho da audiência. Aliás, na Jovem FM com o Charleston do Brasil, o Balança Benevides das 17 às 18 horas, segunda a sexta-feira. Domingo tem o Domingão da Galera de 10 ao meio-dia. Beijos! Também tá, claro que sim. 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Claro que sim. 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Vamos lá, as meninas da Zeni, rapaz, claro que sim, né? As consideradas do DJ Lucas, incomparável, ela escuta também. É, a Bia, a Ceiça e quem mais, a outra lá? Tem uma novata lá. Tem uma novata lá. Que eu já vi uma menina novinha lá, que eu não sei o nome dela. Fui por lá, fiquei ali por aquele lado lá, ainda não perguntei pra Bia. Bia, quem é ela? É? Não acredito que tu não sabe, bebê. É a Michelle, é. Tá, que não sabe. Olha aqui pra ti. Esse amigo desse, papai. 17 horas, 12 minutos. Vamos pra cima, chegando o sucesso aí. Banda Calypso. Pra cima!

Muito bem, você ligado comigo, é o Charleson do Brasil. Vamos juntos até às 18 horas, comunicando a boa música, boa informação, utilidade pública e a participação do ouvinte. O zap direto da Jovem FM para você mandar o alô para quem você quiser e ficar de boa, né, meu filho? Ô, moleque, eu tô muito puto. Não com o clube do Remo, papai. Meu leão tá bem na foto. Agora é meu Mengão. Quem diria, rapaz? O Mengo, rapaz, foi desclassificado ontem. Eliminaram o Super Flamengo, papai. Tu é doido, cara. Perdeu pro Vitória da Bahia. Veja só. Olha, e eu tava olhando na internet os comentaristas de esportivos, os apresentadores, dando os placares. Flamengo 3-0, 4-0, 5-0. Rapaz, só placar grande. E quem pegou a porrada foi o Flamengo. Olha, calou a boca. Ei, calou a boca da galera lá dos cronistas, papai, esportivo. Tu já pensou? Nenhum disse que o Flamengo ia perder, rapaz. Tava igual o jogo do Remo aqui. Ninguém falava que o Remo ia. Tá entendendo? Ia acontecer. Aliás, que o Bahia sempre. O Bahia vai encher o leão. Todo mundo falando que o Bahia agora dessa vez vai dar-lhe uma porrada no leão. Entendeu? Então jogo é jogo, meu amigo. Não vá de. Vai desprezar os menorzinhos. Por isso que eu te digo, tanto São Paulo como eles têm essas manias de querer desprezar os times pequenos, né? Mas eles estão. Os times pequenos agora, rapaz, estão crescendo, papai. Eu tô te falando. É a mesma coisa a seleção brasileira. Os caras estão de sapato alto, aquele. Ah, porque o cara joga na Europa e não dão valor os caras daqui, os atletas do Brasil. Eu acho que deveria ter duas seleções. Uma seleção treinada, porque já que não tem tempo, vamos separar aqui. Uma seleção do Brasil, uma seleção europeia. Aí colocava e mesclava lá, pô. Deixava lá. Esses aqui, vai todos vão pra Copa do Mundo, entendeu? E, ou então que não desse, fazer uma mesclagem e avaliar entre eles mesmo, no final, pra quem ia pra Copa do Mundo. Eu acho que deveria ser assim. Porque eles montam o time em cima da hora e pensam que é o bambambam. Uma semana, menos de um mês, aí querem dizer que é a super seleção. Já era, acabou, meu filho. Essas seleções aí da Europa, elas treinam desde. Tem divisão de base que é super preparada, super como é que se diz? Eu posso dizer pra vocês que tem o CT, né? Onde o treinamento, super CT, é tudo. Logística, melhor dizendo, de padrão, de qualidade, enfim, de última geração, e é isso que falta investimento aí nos clubes do Brasil também, principalmente nessa parte da divisão de base. Aqui no estado do Pará, o que acontece que, e agora está se vendo, né? Que a gente está vendo muitas. O próprio Paysandu mesmo, tá vendo? Colocando aí moleque novo. Eu acho que deveria ser isso todo tempo aí, os times aí do interior do estado, pegar, né? E é isso. Pegar pessoal, tem muito moleque aí que joga uma bola aí, não é verdade, Jay? Joga uma bola pra caramba aí nos municípios aqui. Benevides eu já vi, uns em quantos que tem um moleque bom de bola aí, futsal também. Então deveria os olheiros ficarem mais prestando atenção e os empresários investir mais. Beleza, 17 horas 26 minutos. 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
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Falou, meu filho. Valeu. Beleza pura. Daqui a pouco eu vou falar de quem, meu filho, no Mercadinho Família, pra você, tá bom? 17 horas e 28 minutos. Vamos de música ainda? Ou oh, é?

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Muito bem, você ligado comigo, Charleson do Brasil, 17 horas 40 minutos. Você ligado na Jovem FM, já tem um alôzão aí. Quero desejar uma ótima tarde. Olha só quem tá ouvindo a Jovem FM, rapaz. É o Natan Dias, grande Natan, né? Grande abraço aí. Um abraço, meu amigo Natan Dias, ouvinte assíduo da Jovem FM e hoje mandando alô com Charleson do Brasil, tá certo? Charleson do Brasil mandando alô para o meu amigo Natan Dias, ele que também sempre pede o momento da oração aqui. É, Natan Dias, vamos com certeza aí dedicar um momento de oração logo mais para você e sua família. Tudo de bom, que Deus abençoe sempre ligado na Jovem FM. Ai, ai, ai, tem um alusão aqui pra galera que tá ouvindo também aqui na Jovem FM. Mande o recado aqui no zap da Jovem FM 980-70-15, pra você pedir aquele alô pra quem você quiser, aquele abraço, né, aniversariante do dia, do mês. Fica à vontade também, tá bom? Vamos mandar aquele alô super especial, galera que tá ouvindo a Jovem FM, tá bom? Estou abraçando aí a Leiliane, beijo pra você lá na Vila Sorriso de Icoraci, sempre ligado. E nós, aliás, mandamos aquele super abraço e beijo pra você e toda a sua família, tá certo? Estou é o Balança Benevides até às 18 horas aqui na comunicação aqui do seu rádio paraense. Deixa eu ver aqui também, né? Deixa eu ver quem tá ligado. O Marcelinho já tá mandando aqui também o alô lá, o Marcelinho Carioca lá para o Santa Rosa, mandando alô para Maria da Conceição, mais conhecido como São, ligado na número 1, que toca muito mais sucesso para você. Abraçando também a linda princesa também, dançarina, professora de dança, grande Aline, beijos para você, lá em Santa Maria também, aquele abraço, né, tudo de bom para você, sucesso sempre. Tem mais também alusão aqui, tem mais alô aqui pra galera acompanhando a Jovem FM. Falou também para a Ruth Helena aí no centro, os meninos, nossos amigos também da padaria aqui no centro, a panificadora Benevides, né, aqui ali na Rua dos Correios, também mandando alô para todos eles ali, aquele abraço do Charleston do Brasil e a dona Mônica, né, a proprietária aí, aquele abraço aí de coração para todos vocês, tá certo? Estou, tem mais aqui, tem uma alusão aí especialmente pra galera. E falar nisso, vou falar do evento especial aí, claro que sim, né? Olha quem pediu aí. E olha, rapaz, esse cabra é o chamado Ordinário da 99 FM. Quem é ele? Toninho Santos, né, rapaz? É o Toninho Santos. É o Toninho Santos, vai ter aí, olha, programação super especial, galera que tá ouvindo a Jovem FM, tá bom? Olha, não esqueça, dia 17 de maio, a partir das 10 horas da manhã, vai ter uma programação que, como sempre, ele está sempre à frente, o Ordinário da 99 FM, Toninho Santos, a nova temporada do Ei Menino, rapaz, com Toninho Santos, claro que sim. Você vai, não pode perder essa programação que vai estar. Vai ter muitos artistas lá,

É? Isso, e a Dona Lourinha, a banda aí da Lourinha, é, dona, vai ter essa programação local memorial dos povos, a Avenida Governador José Malché, número 257. Então você é o nosso convidado, dia 17 de maio, não paga nada. Chega lá, exatamente lá no Memorial dos Povos, a Avenida Governador José Malché, número 257. Vamos dar essa força aí, um evento aí que, olha, você que sabe, tá aprendendo a cantar, quer divulgar sua voz, lá vai estar vai ser um espetáculo lá, né, meu filho? Ou quem tá mandando aí é o nosso amigo Toninho Santos, te dando esse recado super especial aí, tá bom? Então, você não pode perder essa programação aí, que vai acontecer dia 17, no domingo, a nova temporada Ei Menino, com Toninho Santos, tá bom? E os artistas, Chico Salles, vai estar lá o Nelson Rodrigues, a banda da Lourinha, não é isso? A Lourinha, o Joelso Pantoja, enfim, o DJ Rafael. Então, você não pode perder. Leve a sua galera. Vamos prestigiar esse evento super especial. Valeu? 17 horas e 46 minutos. Vamos de música.

0: minha gente, 17h50, já está comigo, no Toninho Santos da 99, vai falar rapidamente, breve, né, Toninho Santos, num evento super especial, o Instituto aí, que você sempre trabalha com a nossa comunidade, enfim, fica à vontade, a Rádio Jovem FM, Toninho Santos da 99, diga lá, ordinário.
1: Pessoal da Jovem FM, sempre maravilhosa, trazendo música, entretenimento para o povo de Benevides. Eu quero te dizer e convidar, na verdade, para o programa Pod Show em Menino, que é a retomada dessa temporada, que é um programa que traz cultura, entretenimento, risadas e muita música para isso. E vai ser a partir de 10 da manhã, direto lá do Memorial dos Povos, que é o espaço público, ali na José Balché, de cheiro com o Dr. Moraes, bem próximo da Praça da República. Pode em geral, não pague ingresso, vai curtir os shows do Nelsinho Rodrigues, Dona Lourinha, Chico Salles, Wilson Pantoja, claro também a nova geração, que está chegando com tudo, grandes talentos aqui do nosso Pará, vão estar juntos, e os calouros, né? Lembrando aí Silvio Santos, Carlos Santos, lembrando o TV Cidade, o talento que a galera tem às vezes incubado, né, Charlisson? E solta pra geral, porque vamos conhecer. E detalhe, o ganhador vai ganhar brindes e também a gravação de uma música autoral ou uma música qualquer dentro de um estúdio.
0: Muito bacana isso, meu amigo. Isso aí faz que... faz a essência do estado do Pará reviver coisas bonitas, a cultura do nosso estado do Pará, enfim, e você é um mentor de um evento de grande credibilidade no estado do Pará. Eu fico muito feliz, mano.
1: Obrigado, querido. Na verdade, temos que incentivar sempre, abrir portas, abrir janelas para que os artistas possam se apresentar, porque o artista tem que estar onde o povo está, né?
0: É verdade.
1: É muito importante. E você aí de Benevides que não puder vir, vá lá no YouTube, se inscreve no meu canal, @podpod show show em menino, que é meu bordão. Vai lá, te inscreve, que 10 da manhã vai ter essa interatividade, tanto com plateia, como também no YouTube.
0: Ah, entendi. Então, as pessoas que querem participar diretamente do evento, pessoas que querem cantar, fazer, tem que se inscrever no YouTube, não é isso aí, meu filho?
1: Para se inscrever, tem que se inscrever pelo Instagram.
0: No Instagram. Ah, tá certo, no Instagram, não é isso?
1: Mas todo mundo pode assistir no dia.
0: Ah, para assistir todo mundo tá gratuitamente, não é isso? Ah,
1: ok. Pelo YouTube ao vivo.
0: Ah, entendi. Ah, para assistir exatamente no YouTube. E para se inscrever no Instagram. E quem quiser participar, pode chegar lá que não vai pagar nada. É totalmente gratuito, não é isso, meu filho?
1: Corretamente. É desse jeito aí.
0: Entendi. Isso, então, muito obrigado, meu amigo. Que Deus abençoe seu evento, como obrigado, sempre. Você que faz parte aqui da comunicação paraense e a Rádio 99. Abraço para todos vocês aí, tá certo, meu amigo? Tudo de bom, sucesso.
1: Boa tarde para todo mundo.
0: Valeu! Esse é o Toninho Santos da Rádio 99 FM, um evento especial para você, tá bom? Vamos finalizando já para o momento de oração. Prepare o copo com água aí, Dona Maria, seu João. Já agradecendo a todos pela paciência, pela grande participação conosco também através do fone zap da Jovem FM 980 50 71 15, tá bom? Aliás, 980 71 15, para você pedir a tua música, tá bom? Vamos para finalizar aí com o momento de oração. A oração vai para Dona Lídia, meu amigo Matheus, né? O Matheus também que pediu o momento de oração, e todos que estão acompanhando esse momento de oração. Abraçando minha amiga Ju, gostosuda da Ju. 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Alô, Ju, aquele abraço. Vou finalizando com um momento de oração para falar com o Papai do Céu.
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0: Senhor nosso Deus, nosso Pai, obrigado, Senhor. Obrigado que o Senhor venha repreender todo o mal da nossa vida, do nosso coração, da nossa mente. se há um impedimento, Senhor, se há um problema sério de saúde, aquela pessoa que está desempregada, venha abrir as portas, segundo o merecimento de cada um, meu Pai, e venha fazer que aconteça o grande milagre, para restaurar, para transformar, e através do copo com água, seja um santo remédio para a cura do corpo e da alma, do espírito, aquele que crê. Diga amém e graças a Deus. Vamos ficando por aqui, que Deus abençoe grandemente. Bom final de semana abençoado, vem aí o Brega Show. Alô, Bocarelli, aquele abraço para você, todos aí, a barbearia dos bons amigos, né? Dos bons amigos, aquele abraço, tchau, tchau.

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0: Jovem FM, agora 18 horas e 8 minutos. Programa Braga Show começando pra você. A partir de agora, vamos juntos até as 19 horas com as melhores marcantes, tá bom? Vamos que vamos, porque a primeira sequência já vem chegando pra você curtir aqui no meu, no seu, no nosso programa Braga Show.
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0: Ai, ai, ai, 18 horas e 12 minutos, rapaz, já falei pra ti comprar uma placa de áudio nova, rapaz, tu tá demais, meu irmão. Te falei, dá uma reiniciada no teu PC aí. Enquanto isso, a gente vai tocando por aqui pelo nosso... Pelo nosso PC aqui, na moral, enquanto a gente vai ajeitando aqui, na manhã.
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Pancada, meu irmão, pancada, pancada, pancada. Essa música aí tem uma moça que ela pediu aí há um tempo atrás. E quando ela escuta essa música aí, ela chora, tô ligado. Ai, meu Deus do céu. Olha, deixa eu aproveitar logo e mandar um abraço aí pras meninas da Zeninha. Alô, Bia, minha amiga Ceisa também tá ligada. As super poderosas aí do programa Brega Show.

Deixa eu aproveitar logo e passar aí a nossa agenda do final de semana, pai. Amanhã, sabadão, estamos lá em Godofredo Viana para fazer a festa para a galera. E, portanto, galera do Maranhão, a gente chega pela primeira vez em Godofredo Viana, lá no tradicional Festival do Caranguejo, meu irmão. Vamos estar juntinho, lado a lado, com a equipe 4K. Meu grande parceiro Renato, um forte abraço, tá ligado aí no nosso programa, através aí do nosso aplicativo. Obrigado, viu, meu irmão? Tamo junto! Vamos que vamos, amanhã tô na área! E o rock vai ser frenético, daquele jeito, te prepara! Lá no setor da Ceiça, no Maranhão, olha! É verdade, tá ligado aí o nosso programaço Brega Show, obrigado sempre pelo carinho, tá bom? Tamo junto. Galera da barbearia, bons amigos aí, meus parceiros Edinaldo Gaio, de Anderson Considerado, o meu parceiro Bocarelli, o quadrado das multidões, sempre ligados aqui no nosso programaço Brega Show. Obrigado também pelo carinho da audiência. Tamo junto sempre. É nóis. É, não tem, olha. Pior que não tem. Deixa eu mandar um abraço aqui pra quem mais tá ligado aqui. Olha, minha amiga Rosa lá no Santa Rosa também tá ligada. Tem duas Rosa. Quando não é a do Santa Rosa que tá ligada, é a do Maguari, pode crer. Mas hoje quem tá ligado é minha amiga Rosa lá do Santa Rosa. Obrigado pelo carinho sempre! Também deixa eu mandar um abraço e minha amiga Dona Maria tá ligada com a gente lá no bairro Independente. Curtindo aí o nosso programa Brega Show. A mãe da minha amiga Neidinha tá ligada lá também. Minha amiga Neidinha tá ligada, já mandou aquela mensagem bacana. Tá lá curtindo o nosso programaço Brega Show. Obrigado pelo carinho. Dona Maria tá ligada aí na 87.9. Obrigado pelo carinho da audiência. Tamo junto. Deixa eu ver aqui quem mais também tá ligado na 87.9. Deixa eu mandar um abraço, meu grande amigo Paulo Marinho, rapaz, tá ligado aqui através do nosso aplicativo, tá lá em Belém curtindo, lá no seu trabalho, curtindo através aí do aplicativo da Rádio Jovem FM. Aquele abraço, meu irmão, já mandou aquela mensagem aqui no WhatsApp da Jovem FM, obrigado, tamo junto, Paulo. Também deixa eu ver quem mais tá ligado aqui na frequência 87.9, a galera do Banquinho, tá todo mundo aqui no bairro da Liberdade e

programa Braga Show chegando na reta final. Obrigado você que ficou na sintonia da Jovem FM. Segunda-feira estamos de volta com o nosso programaço Braga Show aqui na 87.9, tá bom, gente? Um ótimo final de semana pra todos nós e até segunda-feira. Tchau, tchau.

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1: Que é um tumor de pele bem agressivo, que a gente tinha pouco tratamento, câncer de pulmão e mais recentemente para vários outros tipos de tumores, como câncer de mama, câncer de esôfago, câncer de cabeça e pescoço. Então hoje muitos tipos de tumores, o paciente se beneficia em utilizar essa classe de medicamentos isolada ou às vezes até combinada com outros tratamentos como a própria quimioterapia.
2: Agora essa tecnologia de ponta pode chegar a mais pacientes da rede pública. O governo do Brasil firmou uma parceria para a produção 100% nacional do medicamento, indicado para até 18 tipos de câncer. O acordo prevê a transferência de tecnologia para o Instituto Butantan, que passará a produzir o medicamento no país para distribuição pelo Sistema Único de Saúde. Um avanço para o tratamento universal, disse Fernanda Denegri, secretária de Ciência, Tecnologia e Inovação do Ministério da Saúde.
3: A expectativa é que haja uma transferência de tecnologia da empresa detentora da tecnologia para o Instituto Butantan, e neste tempo o Butantan, o Instituto Butantan, vai começar a aprender a fazer essa molécula e começando a produzir no Brasil.
2: Na rede privada, o custo do Keytruda pode chegar a cerca de R$ 27 mil por dose, o que limita o acesso. Com a produção nacional e a oferta pelo SUS, a expectativa é ampliar o tratamento e baratear o custo. Para pacientes como Tereza Ferreira, a chegada desse tratamento à rede pública representa mais do que inovação. É a possibilidade de ampliar o acesso a uma terapia que pode prolongar a vida e trazer esperança para quem enfrenta a batalha contra o câncer.
4: E acho maravilhoso todo mundo poder ter acesso a isso.
2: Hoje, a terapia já é usada no SUS para casos de melanoma, mas a expectativa é ampliar o acesso para outros tipos da doença. A ampliação depende da avaliação técnica da Comissão Nacional de Incorporação de Tecnologias no SUS, que já está em análise. Reportagem Pablo Mundim.
5: Quem está em débito com o FIES tem uma grande chance de sair do vermelho.
6: Até o fim do mês, o programa Desenrola FIES oferece descontos de até 99% nas dívidas.
5: E nos primeiros dias de adesão, muitos estudantes já aproveitaram as condições e foram negociados mais de R$ 1 bilhão em 24 horas.
7: Mais de 22 mil beneficiários do Fundo de Financiamento Estudantil já negociaram as dívidas nesta nova etapa do Desenrola FIES. Apenas nas primeiras 24 horas, foram mais de R$ 1 bilhão e 300 milhões negociados. A adesão começou na última quarta-feira. Mais de 1 milhão de alunos podem ser beneficiados com os descontos. O ministro da Educação, Leonardo Barchini, explica como participar.
8: E quem pode participar? Estudantes com contratos firmados até 2017 e que estavam em fase de pagamento em 4 de maio deste ano. A negociação pode ser feita até 31 de dezembro deste ano. Para fazer essa renegociação, você tem que entrar no site ou no aplicativo do seu banco, quer na Caixa Econômica Federal ou no Banco do Brasil. É uma nova oportunidade para você renegociar o seu débito, alívio no seu bolso, alívio no bolso dos brasileiros.
7: O FIES é uma das principais políticas públicas de acesso ao ensino superior privado no Brasil. O programa oferece financiamento para cursar graduação em instituições avaliadas positivamente pelo MEC. O Desenrola FIES visa ajudar milhares de estudantes a reorganizarem a vida financeira e seguirem com os projetos acadêmicos e profissionais. As condições variam conforme o perfil do estudante e o tempo de atraso no pagamento. Para quem está em dia ou com atraso de até 90 dias, a opção é quitar integralmente o financiamento, com 12% de desconto. Quem tem débitos vencidos há mais de 90 dias, pode quitar o financiamento com desconto total nos encargos e redução de 12% no valor principal. Também tem a opção de parcelar tudo em 150 vezes, sem juros nem multas. Mas os descontos são maiores para quem está inadimplente há mais de 360 dias. O abatimento pode chegar a 99% no caso de quem participa do Cadastro Único para programas sociais do governo federal. Para renegociar, basta acessar o aplicativo do banco em que o contrato foi firmado, clicar na aba Renegociação do FIES e seguir os passos. Reportagem Graziela Mendonça.
6: E a partir de segunda-feira, 25 de maio, os trabalhadores vão poder consultar o saldo do FGTS disponível para uso no novo Desenrola.
5: A iniciativa permite utilizar até 20% do saldo do Fundo de Garantia ou até R$ 1.000, o que for maior, para renegociar dívidas em atraso.
6: Depois da consulta, as instituições financeiras vão ter até 30 dias para formalizar os contratos e registrar as informações junto à Caixa Econômica Federal.
5: Após a validação, o valor será transferido diretamente para o banco responsável pela renegociação.
6: Interesse num assunto, habilidades, notas, tudo isso pode influenciar na hora de decidir qual curso fazer no ensino superior.
5: Mas é preciso ficar atento também na escolha da instituição de ensino. Antes de se matricular, confira se a faculdade está regularizada.
9: Medicina, Direito, Engenharias, a lista de cursos superiores é grande e a responsabilidade na hora de escolher também. É preciso ficar atento sobre onde vai estudar. A instituição de ensino superior escolhida tem que ser reconhecida pelo Ministério da Educação. Caso contrário, o diploma não terá validade no mercado de trabalho. Além disso, é importante saber a nota do curso, que é dada pelo MEC. A pasta realiza ciclos de avaliações contínuos e examina quesitos como o desempenho dos estudantes, infraestrutura da instituição e formação dos professores. Cursos com notas baixas podem sofrer punições, reduzir turmas ou até fechar, caso continuem sendo mal avaliados. Saber a modalidade, se presencial ou não, também é necessário. Todas essas informações são públicas e devem estar nos sites das instituições de ensino. Os estudantes também podem realizar a consulta pelo EMEC. O sistema reúne informações sobre todas as graduações oficiais do país. Em caso de dúvidas ou problemas, procure a ouvidoria da faculdade ou a plataforma fala.br. Márcia Fernandes para a Voz do Brasil.
6: Garantir o cuidado das crianças para que as mães possam trabalhar e estudar.
5: Esse é o foco das cuidotecas, espaços públicos e gratuitos que oferecem lazer, alimentação e proteção para crianças de 3 a 12 anos, principalmente no período noturno.
6: O programa é uma alternativa segura para os horários em que as creches tradicionais já estão fechadas.
5: Até 2028 serão instaladas mais de 295 cuidotecas no país.
6: O Ministério do Desenvolvimento e Assistência Social, Família e Combate à Fome anunciou que até 2028, 295 cuidotecas vão ser implementadas em todo o território nacional, em 25 estados e o Distrito Federal, com presença em 204 municípios. As cuidotecas são espaços noturnos que recebem crianças com ou sem deficiência de 3 a 12 anos para que seus responsáveis, na maioria mulheres, possam trabalhar, estudar ou se qualificar profissionalmente. Ao todo, já foram implementadas 101 cuidotecas temporárias ou permanentes. O ministro Wellington Dias, do Desenvolvimento e Assistência Social, Família e Combate à Fome, destacou o papel deste novo instrumento social na vida dos cidadãos.
10: As cuidotecas nas universidades, nos institutos federais, no âmbito acadêmico, ela também nos municípios e instância de participação social, representam uma inovação nas políticas públicas brasileiras. Elas criam condições reais para que muitas mulheres permaneçam e avancem em sua trajetória escolar, acadêmica e profissional.
6: Maria Lúcia Tavares, professora no Instituto Federal de Minas Gerais, em Belo Horizonte, enalteceu as cuidotecas como espaços que têm auxiliado suas alunas a continuarem os estudos.
11: E o que a gente tem percebido é que essa política é super importante, não só como acesso, mas como também permanência. O fato da gente dizer que a gente vai ter um recurso como esse, ele é mobilizador para que as mulheres se inscrevam nos programas, né? Eu, como mãe, digo isso, que assim, é muito difícil para a gente estar em determinados lugares que não tem recurso para atender as nossas filhas, né?
6: A Secretária Nacional de Cuidados e Família do MDS, Laís Abramo, apresentou dados que evidenciam a relevância de cuidotecas na busca pelo desenvolvimento acadêmico e profissional de adultos, sem deixar de lado o cuidado com as crianças.
12: Hoje, entre os jovens que não concluíram

0: emprego ou nem poderiam aceitar um emprego caso lhes fosse oferecido é pela mesma razão. Essa proporção é maior para as mulheres negras, 37,6%, em comparação com as brancas, 29,3%.
1: Ao todo, já foram implementadas 101 acuidotecas temporárias ou permanentes. Reportagem Érica Brás. Empresas brasileiras exportadoras afetadas pela instabilidade internacional podem contar com o apoio do Plano Brasil Soberano.
2: São 21 bilhões de reais, sendo 15 bilhões do governo do Brasil e outros 6 bilhões do BNDES, o Banco Nacional de Desenvolvimento Econômico e Social.
3: O BNDES, Banco Nacional de Desenvolvimento Econômico e Social, abriu nesta sexta

avaliar empresas brasileiras de setores relevantes para a balança comercial nacional. O Brasil Soberano também visa apoiar as empresas exportadoras e seus fornecedores afetados pela instabilidade internacional, seja por causa dos conflitos no

0: siderurgia, fertilizantes, móveis, automotivo, têxtil, farmacêutico, equipamentos eletrônicos, informática e minerais críticos, entre outros. Ao todo, estão disponíveis 21 bilhões de reais, sendo 15 bilhões do Fundo de Garantia à Exportação e mais 6 bilhões em recursos do BNDES. Como explica o diretor de Desenvolvimento Produtivo, Inovação e Comércio Exterior do Banco, José Luiz Gordon.
1: O programa tem um foco muito estratégico de impulsionar os investimentos no Brasil, ajudar as empresas a ganharem novos mercados de exportação, e são 21 bilhões colocados para ajudar o setor industrial a investir, o capital de giro e a enfrentar tanto as adversidades como criar uma base produtiva mais robusta para que o Brasil tenha mais soberania e possa gerar mais emprego e renda.
0: Para saber como solicitar o crédito e todas as informações sobre o plano, inclusive as condições de financiamento, você pode acessar o site bnds.gov.br/Brasil Soberano. Reportagem André de Barros Lima.
2: Um gigante de mais de 2 mil quilômetros, o Rio São Francisco banha 5 estados e cerca de 30 milhões de pessoas dependem diretamente das suas águas.
3: Para assegurar o futuro do velho chip e garantir água a quem mais precisa, foram anunciados novos investimentos para revitalização ambiental, segurança hídrica e recuperação de bacias nas regiões do São Francisco e Parnaíba.
4: Na nascente histórica do Rio São Francisco, o ministro Valdez Góes conheceu de perto o berço do Velho Chico no Parque Nacional da Serra da Canastra, em Minas Gerais. O rio tem um papel fundamental para a segurança hídrica do semiárido brasileiro. As águas que nascem lá percorrem mais de 2 mil quilômetros e levam desenvolvimento para o coração do sertão nordestino. Hoje, mais de 30 milhões de pessoas são beneficiadas com as águas do Velho Chico. As obras de recuperação da estrada de acesso à nascente do Rio São Francisco, na cidade de São Roque, Minas Gerais, estão sendo realizadas para melhorar a trafegabilidade e fortalecer o turismo sustentável na região, como garante o ministro da Integração e do Desenvolvimento Regional, Valdez Góes.
5: Uma obra desafiadora, porque quem conheceu a estrada da Serra da Canastra antes de iniciar essa obra sabe que a caixa dela era bem estreita. Nós temos ali de 6 a 7 metros de extensão, uma obra com toda a segurança de proteção de encostas, com drenagem, com preparação do solo, para ter uma vida útil realmente longa.
4: Valdez Góes também ressaltou o papel estratégico do Rio São Francisco para a segurança hídrica do país e defendeu a continuidade das políticas públicas voltadas à revitalização das bacias hidrográficas e o acesso à água.
5: Nós temos em torno de 2,6 bilhões de reais da conta Furnas e da conta São Francisco Parnaíba destinada a projetos de revitalização de bacias em Minas Gerais. Um impacto positivo não só para Minas, mas para todo o Brasil.
4: O ministro Valdez Góes também assinou contratos para ações de recuperação hidroambientais em Pilão Arcado, na Bahia, e Petrolândia, em Pernambuco. As iniciativas somam 9,5 milhões de reais em investimentos.

0: Reportagem, Cleide Lopes.
1: A utilização do caça F-39 Gripen em um exercício conjunto da Força Aérea Brasileira com outras aeronaves marcou esta semana uma nova etapa na integração para a defesa aeroespacial do Brasil.
2: O caça Gripen é a aeronave mais moderna da frota brasileira e este ano teve a primeira unidade produzida totalmente em solo brasileiro, numa parceria com a empresa sueca criadora do modelo.
3: O principal destaque dessa edição é a participação inédita do caça F-39 Gripen, considerado atualmente a aeronave de combate mais moderna da FAB. Essa é a primeira vez que o modelo é empregado no exercício, marcando uma nova etapa no processo de integração do caça ao sistema de defesa aeroespacial brasileiro. O treinamento é conduzido de forma conjunta pela FAB, pela Marinha do Brasil e pelo Exército Brasileiro, com o objetivo de aprimorar a integração entre as Forças Armadas em cenários de alta complexidade. O diretor do exercício conjunto, Brigadeiro do Ar Paulo César Fischer da Silva, traz mais detalhes.
4: A gente tem a oportunidade de um cenário mais complexo, com

0: pilotos poderem realizar essa capacitação das novas táticas, técnicas e procedimentos que são utilizados no âmbito da aviação.
1: Segundo os organizadores, o exercício busca fortalecer a capacidade de resposta em situações de crise, além de aperfeiçoar operações aéreas e terrestres coordenadas. As atividades incluem missões de defesa aérea, escolta, reconhecimento, evacuação aeromédica, defesa cibernética e transporte de tropas e cargas. A operação também serve para testar procedimentos, treinar militares e elevar o nível de prontidão operacional das unidades participantes. A base aérea de Anápolis é considerada uma das estruturas estratégicas mais importantes da Força Aérea Brasileira para operações de defesa aérea e emprego do poder de combate no país. Reportagem Gabriel Pinheiro.
2: Serviços no Brasil avançou 3% em março desse ano, em comparação com março de 2025, segundo pesquisa do IBGE.
3: O destaque foi o setor de informação e comunicação, com alta de 7,9%, impulsionado por telecomunicações, tecnologia da informação e serviços digitais.
2: Já em comparação com o mês anterior, fevereiro, o setor recuou 1,2%.
3: Ainda assim, opera 18,2% acima do nível pré-pandemia.

0: noite e bom fim de semana.
1: A gente volta na segunda-feira. Boa noite pra você e até lá.
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4: STF autoriza a operação contra esquema de fraude e sonegação fiscal no ramo de combustíveis no Rio de Janeiro.
5: STJ admite remissão pelo Enem para preso que já tinha diploma superior.
4: Neste fim de semana, quatro cidades realizam novas eleições.
5: Boa noite, eu sou Marcela Luiza.
4: E eu sou Walter Lima.
5: Supremo Tribunal Federal autoriza a operação da Polícia Federal contra esquema de fraude e sonegação fiscal no ramo de combustíveis no Rio de Janeiro.
4: A decisão é do ministro Alexandre de Moraes. Repórter Fernanda Porto.

antiga refinaria de Manguinhos, diante de suspeita de fraudes fiscais. O grupo é considerado um dos maiores devedores de impostos do país. Entre os alvos está o ex-governador Cláudio Castro, acusado de proteger e favorecer os interesses do grupo Refite. Também é alvo da operação o empresário Ricardo Magro, dono da empresa. Diante da gravidade do caso, também foi solicitada a inclusão do nome dele

0: de cerca de 52 bilhões em ativos financeiros e a suspensão das atividades econômicas das empresas investigadas.
1: O ministro do STF, Flávio Dino, determinou a abertura de uma nova frente de análise para apurar suspeitas de irregularidades na destinação de emendas parlamentares para projetos culturais.
2: As informações foram apresentadas pelos deputados Henrique Vieira e Tabata Amaral. Repórter Judite Aragão.
3: No despacho assinado nesta sexta-feira, o ministro Flávio Dino afirma que os fatos narrados pelos parlamentares podem indicar, em tese, o descumprimento de decisões anteriores do Supremo relacionadas à transparência e rastreabilidade das emendas parlamentares. O despacho cita que, se comprovadas, as irregularidades poderiam comprometer a efetiva entrega de bens e serviços à sociedade em afronta ao artigo 165 da Constituição Federal.
1: STJ admite redução do tempo de pena a preso aprovado no Enem, mesmo que já tenha diploma de curso superior.
2: Essa decisão uniformiza o posicionamento da corte sobre o tema. Fátima Uchoa.
4: A sexta turma negou o benefício a um preso, mas como a quinta turma tinha entendimento oposto, reconhecendo que a escolaridade anterior não impede o benefício, a defesa interpôs embargos de divergência. Ao resolver a divergência, a terceira sessão do STJ fixou a tese de que a escolaridade prévia do preso não impede a remissão, pois tal limitação não está prevista na lei de execução penal. O ministro relator Ribeiro Dantas sustentou que é possível a interpretação extensiva do artigo 126 dessa lei para favorecer o apenado quando se trata de remissão por estudo, especialmente porque o objetivo da execução penal inclui a ressocialização.
1: Neste fim de semana, quatro cidades realizam novas eleições.
2: Elas ocorrem devido à perda dos mandatos dos eleitos em 2024. Fábio Ruas.
5: Eleitoras e eleitores de Brejo Alegre, em São Paulo, e das cidades de Itaú e Ouro Branco, no Rio Grande do Norte, voltam às urnas neste domingo para eleger novos prefeitos e vices. Em Melgaço, município no arquipélago do Marajó, no Pará, a

0: 31 de dezembro de 2028.
1: Justiça do Trabalho e CNJ levam serviços gratuitos ao arquipélago do Marajó.
2: Os atendimentos acontecem de 18 a 22 de maio. Larissa Batista.

0: ações para a garantia de direitos. Entre 18 e 22 de maio, o mutirão vai levar tudo isso de graça a moradores dos municípios de Breves e Portel, na ilha do Marajó, no Pará. E a população vizinha, em Melgaço, também será atendida.
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1: Uma boa noite.
2: Um fim de semana e até segunda-feira.

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1: Eu sou Paula Groba.
2: E eu sou Ricardo Nakaoka.
1: E estes são os destaques de hoje do Jornal do Senado, que começa agora.
2: Senado vai analisar projeto que autoriza restituição do imposto de renda como garantia de empréstimo.
1: Avança projeto que destina parte da arrecadação das loterias a lares de idosos.
2: Comissão debate uso de imagens de flagrantes para combater crimes no comércio.
1: Boa noite.
2: Boa noite.
1: Quem tem dinheiro a receber da restituição do imposto de renda poderá usar esse valor para conseguir crédito antecipado nos bancos.
2: Um projeto que começa a ser analisado pelo Senado autoriza a restituição como garantia para empréstimos. A ideia é permitir que o contribuinte receba o dinheiro antes do calendário da Receita Federal e use os recursos da forma que considerar mais vantajosa. A reportagem é de Alexandre Campos.
3: A ideia do projeto é simples. A instituição financeira antecipa o dinheiro ao contribuinte deduzido os valores com encargos e juros que deverão constar claramente em contrato e passa a ter direito de receber a restituição no lugar dele na data do calendário divulgado pela Receita. Autor do projeto, o senador Plínio Valério, do PSDB do Amazonas, afirmou que em 2025 foram pagas quase 22 milhões de restituições que, somadas, correspondiam a cerca de 40 bilhões de reais. Ele explicou que ao anteciparem o recebimento desse dinheiro a que tem direito, por meio de contratos de empréstimo com os bancos, os contribuintes poderão usá-lo para quitar uma dívida mais cara ou comprar um bem em condição mais vantajosa.
4: A gente quer assim surgir uma nova possibilidade, uma nova opção para que as pessoas possam utilizar o seu imposto de renda de forma como queira, que ele beneficie e não apenas o Estado.
3: Pelo texto, o valor do empréstimo com a instituição financeira não poderá ser superior ao indicado na restituição pela Receita. Se eventualmente ultrapassar, o contribuinte continuará responsável pelo pagamento do saldo remanescente. Se for menor, o total que exceder será devolvido a ele na data da restituição.
1: E o dinheiro arrecadado com multas ambientais poderá ajudar no resgate e cuidado de animais abandonados em todo o país.
2: A Comissão de Assuntos Econômicos aprovou um projeto que destina parte desses recursos a organizações sem fins lucrativos, responsáveis pela proteção animal. Repórter Lana Dias.
5: Quem comete infrações ambientais pode ser multado entre R$ 50 e R$ 50 milhões, com base no dano causado. A proposta aprovada na Comissão de Assuntos Econômicos quer direcionar parte desse valor a programas de acolhimento e proteção de animais domésticos abandonados. Na leitura do relatório, a senadora Tereza Cristina, do PP de Mato Grosso do Sul, lembrou que as multas ambientais já subsidiam outras ações.
6: Esses recursos já são fonte para outras ações governamentais, de forma que caberá ao processo orçamentário decidir em que medida cada um dos objetivos concorrentes será contemplado com as receitas arrecadadas.
5: A proposta vai ser analisada pela Comissão de Meio Ambiente.
1: E parte do dinheiro arrecadado com loterias poderá ser usada para ajudar na manutenção de lares de idosos em todo o país.
2: A medida foi aprovada pela Comissão de Assuntos Econômicos. Repórter Marcela Cunha.
7: O projeto permite destinar parte da arrecadação das loterias esportivas a instituições sem fins lucrativos que cuidam de idosos em tempo integral. Segundo o autor, senador Jaime Campos, do União de Mato Grosso, muitas acolhem pessoas sem apoio familiar e sem recursos. Pela proposta, a receita líquida de 3 concursos por ano ajudará essas entidades na compra de medicamentos, higiene, segurança, prevenção de infecções e adaptação de espaços. A relatora, senadora Damares Alves, do Republicanos do Distrito Federal, lembrou que os abrigos para idosos atendem uma população especialmente vulnerável.
8: Os casos de idosos com pouco ou nenhum amparo familiar e com carência de recursos para viver um final de vida de forma digna tende a aumentar nas próximas décadas. Precisamos garantir recursos para essa finalidade tão nobre e meritória.
7: Damares também reforçou que o projeto cria uma fonte permanente de recursos sem aumentar despesas da União, já que apenas reorganiza a destinação de parte do dinheiro das loterias.
1: E com o aumento da população idosa no Brasil, um outro projeto em análise no Senado pode ampliar a presença de médicos geriatras no atendimento básico do SUS.
2: A proposta prevê apoio da União para a contratação e qualificação desses profissionais. Repórter Henrique Nascimento.
9: Com o aumento da expectativa de vida, cresce também a preocupação com a saúde e a autonomia da população idosa. O projeto apresentado no Senado pelos senadores Alci Lucas, do PL do Distrito Federal, prevê incentivo à atuação de médicos especialistas em geriatria nas unidades básicas de saúde e equipes de saúde da família. Para o parlamentar, o país precisa criar políticas públicas voltadas ao envelhecimento da população.
10: Será que o governo acha que de 60 até os 100 o cara vai ficar assistindo televisão o dia todo em casa? Não vai. Você tem que criar política pública para o idoso. Nós temos sérios problemas com os idosos hoje. Se a gente não criar política pública, a gente vai ter sérios problemas.
9: A preocupação com a qualidade de vida faz parte da rotina do aposentado Nelson Takayanagi, que pratica atividades físicas na Universidade de Brasília.
11: Com o passar da idade, né? A gente vai tendo uma série de dificuldades locomotoras, psicológicas, físicas. E aí, esse tipo de atividade tenta manter a gente ativa e tenta manter a gente sem necessidade de um apoio.
9: O projeto será analisado pelas comissões do Senado.
1: Já está em vigor a lei que garante que assassinos de agentes de segurança cumpram pena preferencialmente em estabelecimentos federais de segurança máxima.
2: A iniciativa tem o objetivo de oferecer uma resposta rigorosa a crimes cometidos contra policiais, membros da Força Nacional e militares das Forças Armadas. Repórter Douglas Castilho.
12: Além do encarceramento em unidades federais, a nova legislação promove mudanças nas regras do regime disciplinar diferenciado, o RDD. O intuito é agilizar o processo legal, permitindo a solicitação da inclusão do preso nesse sistema mais rigoroso logo

0: mas com vetos do presidente da República, essa saída para o RDD continuará dependendo de avaliação judicial caso a caso. O relator da proposta no Senado, o senador Sérgio Moro, do PL do Paraná, falou sobre o objetivo da medida.
1: Manda um recado ao mundo do crime, ao crime organizado especialmente, que assassino de policiais vai cumprir a pena em penitenciária federal de segurança máxima. Regime de cárcere duro, sim, mas um regime de cárcere necessário.
0: Também foi vetado o trecho que proibia expressamente o preso submetido ao RDD de progredir de regime ou conseguir livramento condicional. A presidência justificou que o endurecimento das penas precisa caminhar junto com as garantias constitucionais.
2: E a Comissão de Constituição e Justiça pode aprovar na próxima reunião a divulgação de imagens e áudios de crimes em flagrante dentro de estabelecimentos comerciais.
3: A ideia é que o compartilhamento dessas informações ajude na identificação e denúncia de criminosos. As informações com o repórter Bruno Lourenço.
4: O relator senador Espiridião Amin, do Progressistas de Santa Catarina, afirmou que o objetivo é auxiliar no combate à impunidade por meio da identificação e denúncia dos infratores. Ele ressaltou que a proposta traz mecanismos para impedir a simples divulgação de vídeos de furtos.
5: Ademais, a exigência do registro de boletim de ocorrência e a previsão de responsabilização ou divulgação indevida funcionam como mecanismos de controle e desestímulo a abuso.
4: Depois da CCJ, o projeto de lei vai ao plenário do Senado.
3: Com trabalhos técnicos de João Lira, o Jornal do Senado fica por aqui. Acompanhe agora as notícias do Tribunal de Contas da União e da Câmara dos Deputados. Boa noite.
2: Boa noite e um bom fim de semana.
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7: O Tribunal de Contas da União fez auditoria para avaliar o uso dos recursos federais destinados à saúde. Em 2025, o setor representou mais de 240 bilhões de reais no orçamento da União. A fiscalização analisou se o dinheiro foi aplicado de forma eficiente e se os resultados planejados foram alcançados. O trabalho verificou o alinhamento entre planejamento e execução orçamentária, além do uso de dados para apoiar decisões. O TCU identificou avanços na gestão da política de saúde, mas também apontou problemas. Entre eles, redução de recursos em programas estratégicos e baixa execução de ações importantes, como a compra e distribuição de vacinas e insumos. Quase um terço das iniciativas analisadas tiveram execução física abaixo do esperado, o que pode comprometer a entrega de resultados à população. Saiba mais em tcu.gov.br.
6: 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Jornal Câmara dos Deputados. Deputados aprovam remarcação de concursos para gestantes e lactantes.
8: Plenário cria uma rota turística religiosa na região do Cariri, no Ceará.
6: Câmara regulamenta a aposentadoria compulsória de empregados públicos.
8: Boa noite. O plenário da Câmara aprovou proposta que permite que pesquisadores e cientistas de empresas públicas sejam recontratados, mesmo após a aposentadoria compulsória aos 75 anos. O repórter Antônio Vital acompanhou a votação.
9: A Câmara dos Deputados aprovou o projeto que autoriza pesquisadores e empregados de empresas públicas a permanecerem trabalhando mesmo depois da aposentadoria compulsória aos 75 anos. Isso será permitido para os funcionários em geral, caso não tenham completado o tempo mínimo de contribuição exigido para a aposentadoria. Esses funcionários poderão permanecer em serviço até que esse requisito seja atingido. Isso vai valer também para consórcios públicos e sociedades de economia mista. A proposta também permite que pesquisadores aposentados sejam recontratados para atuar em projetos de desenvolvimento científico, tecnológico ou de inovação. Eles poderão ser contratados, inclusive, pela instituição onde trabalharam até a aposentadoria. A condição para isso é que tenham um requisito de notória especialização, necessário para que sejam contratados diretamente sem licitação. Autor da proposta, o deputado Luiz Carlos Rauli, do Podemos, do Paraná, disse que apresentou o projeto a pedido de pesquisadores da Embrapa. Ele disse que qualquer país do mundo tem interesse em manter seus cientistas na ativa.
10: O ser humano do século XXI está vivendo até 100 anos, alguns até 105, até 110. Um pesquisador se leva no mínimo 30 anos para que ele tenha densidade total do conhecimento científico, tecnológico. Qualquer país do mundo iria olhar com carinho e atenção para não deixar os seus cientistas serem expulsos do trabalho de pesquisa.
9: O projeto recebeu parecer favorável da relatora, deputada Bia Kicis, do PL do Distrito Federal.
11: Realmente, nós não podemos abrir mão de cabeças brilhantes, de profissionais que, por décadas, desenvolvem projetos, cientistas renomados que trabalham pelo nosso país.
9: O projeto que autoriza pesquisadores e empregados de empresas públicas a permanecerem trabalhando mesmo depois da aposentadoria compulsória aos 75 anos, seguiu para análise do Senado. Da Rádio Câmara de Brasília, Antônio Vital.
6: Ciência e tecnologia.
12: Patrus Ananias, do PT Mineiro, propõe que a sociedade discuta o projeto que institui a Política Nacional de Minerais Críticos, aprovado na Câmara e em análise no Senado. O congressista defende a industrialização nacional com o objetivo de processar minerais como lítio, nióbio e terras raras em solo brasileiro.
8: Patrus Ananias entende que é preciso garantir o uso de recursos estratégicos para fortalecer a soberania e evitar a entrega do patrimônio nacional a interesses estrangeiros. Ele vê a exploração dessas riquezas vinculada à criação de postos de trabalho e ao fortalecimento da economia interna.
12: Célia Chacriabá, do PSOL de Minas Gerais, critica o texto da Política Nacional de Minerais Críticos e Estratégicos aprovado na Câmara. Ela afirma que a proposta não define com precisão o que são esses minerais, nem separa interesses econômicos da proteção à soberania nacional.
8: Célia Chacriabá defende uma política nacional para a exploração mineral com consulta pública prévia e informada à população indígena. A deputada alerta que a extração sem critérios ambientais ameaça territórios, adoece comunidades e amplia os riscos para os povos originários.
12: Na opinião de Inácio Arruda, do PCdoB do Ceará, o Congresso deve priorizar o debate sobre minerais estratégicos e tecnologia, em vez de discutir pautas secundárias. Ele acredita que o desenvolvimento do país passa pela capacidade própria de extração, processamento e industrialização dos recursos naturais.
8: Inácio Arruda também teme a entrega de minerais estratégicos a interesses estrangeiros, sem geração de valor agregado no país. Para o deputado, investimentos em ciência, tecnologia e inovação fortalecem a soberania nacional e ampliam a participação da indústria brasileira no setor.
12: José Nelto, do União de Goiás, destaca que o Brasil vive uma disputa internacional em torno das chamadas terras raras. Por isso, o parlamentar reitera que os recursos minerais estratégicos devem permanecer sob o controle nacional.
8: Além disso, José Nelto critica a exploração mineral sem tributação adequada de outros metais associados ao níquel. Para o deputado, o Congresso deve impedir qualquer forma de entrega dos recursos naturais brasileiros a interesses estrangeiros.
6: Turismo.
12: A Câmara aprovou a criação de uma rota
8: mais brasileiros a interesses estrangeiros.
6: Turismo.

0: estátua de Padre Cícero, em Juazeiro do Norte, a estátua de Nossa Senhora de Fátima, no Crato, a estátua de Santo Antônio, em Barbalha, e a estátua da Menina Benigna, em Santana do Cariri. Relatora da proposta, a deputada Renilce Nicodemos, do MDB do Pará, argumentou que a criação da rota ajuda a divulgar os atrativos religiosos e culturais do Cariri e pode ampliar o número de turistas e a geração de empregos na região. Pontos que também foram defendidos pelo deputado Helder Salomão, do PT do Espírito Santo.
1: E conciliar o turismo religioso com o desenvolvimento econômico sustentável, isso é também muito fundamental, com a geração de emprego, renda e oportunidades, é, de fato, de se louvar uma iniciativa como essa.
0: O texto prevê que o governo federal poderá apoiar ações de melhoria da infraestrutura turística, da sinalização e da acessibilidade, além de iniciativas de qualificação profissional e atendimento aos visitantes. Ao defender a aprovação do texto, o deputado Chico Alencar, do PSOL do Rio de Janeiro, comentou a beleza da expressão religiosa do Cariri.
2: Nós somos sequiosos de explicação das nossas origens e desejosos de infinitude. E eu, como filho de piauiense, tive a honra já e o privilégio de conhecer Juazeiro do Norte, Crato, Barbalha, Santana do Cariri, com as suas santidades e devoções muito bonitas, muito piedosas e dignas de uma rota turística religiosa.
0: O projeto que cria a rota turística religiosa do Cariri no Ceará seguiu para análise no Senado. Da Rádio Câmara de Brasília, Daniele Lessa.
3: Desenvolvimento Regional.
4: Átila Lins, do PSD, destaca a visita a municípios do interior do Amazonas, onde participou de inaugurações e anunciou obras nas áreas de saúde, assistência social, esporte e infraestrutura. Segundo o deputado, as ações contemplam cidades como Lábrea, Tefé e Jutaí.
5: Ele também participou da posse do novo governador do Amazonas, Roberto Cidade, e do vice-governador Serafim Correia, após a renúncia dos antigos ocupantes dos cargos. Átila Lins destaca que a eleição realizada pela Assembleia Legislativa representa um momento inédito na política estadual.
3: Educação.
4: Sônia Guajajara, do PSOL de São Paulo, celebra a aprovação no Senado de proposta que cria a primeira universidade federal indígena, com sede em Brasília, mas com polos distribuídos em diversas regiões.
5: Sônia Guajajara registra que a Universidade Federal Indígena nasce de debates realizados nos territórios com a participação de professores, estudantes, educadores e do Congresso Nacional. Ela ressalta ainda a importância da instituição para valorizar os saberes dos povos originários.
4: Hildo Rocha, do MDB do Maranhão, lamenta ataque ocorrido no início do mês em uma instituição de ensino de Rio Branco, no Acre, onde um adolescente matou duas servidoras que tentavam desarmá-lo. Ele defende a aplicação efetiva da lei anti-bullying como forma de prevenção a episódios de violência.
5: Hildo Rocha também cobra do Ministério Público, das prefeituras e das comunidades escolares medidas contra o bullying no ambiente escolar. Ele afirma que diretores e profissionais da educação devem receber treinamento para identificar conflitos antes que a violência se agrave.
4: Câmara analisa propostas que incluem os jogos eletrônicos como recursos pedagógicos no ensino básico. Confira os detalhes com a repórter Sofia Peçanha.
6: O uso de jogos eletrônicos como ferramenta de aprendizado pode ganhar mais espaço nas escolas brasileiras. Dois projetos que propõem desde atividades extracurriculares com games educativos até a utilização de técnicas de gamificação em sala de aula avançaram na Câmara dos Deputados. O primeiro projeto, apresentado pelo deputado Marcos Tavares, do PDT do Rio de Janeiro, institui os jogos eletrônicos como atividade extracurricular em escolas públicas e privadas de ensino básico. Na prática, as escolas poderão oferecer atividades com jogos educativos fora da grade obrigatória de disciplinas. O objetivo é estimular habilidades como raciocínio lógico, criatividade, a resolução de problemas, trabalho em equipe e a inclusão digital. O texto também determina limites para o tempo de exposição às telas, critérios pedagógicos e adequação por faixa etária e a capacitação de professores e monitores. A proposta foi aprovada pela Comissão de Educação. No parecer, o relator, o deputado Dagoberto Nogueira, do PP do Mato Grosso do Sul, destacou os

0: benefícios do uso pedagógico dos jogos eletrônicos no ambiente escolar.
1: A utilização de jogos eletrônicos como ferramenta pedagógica contribui significativamente para o desenvolvimento de competências essenciais como raciocínio lógico, pensamento crítico, criatividade e resolução de problemas.
0: Também foi aprovado pelas comissões de Finanças e Tributação e de Educação projeto do deputado Coronel Crisóstomo, do PL de Rondônia, que cria uma política nacional de estímulo ao uso de jogos eletrônicos na educação básica. A ideia é incorporar elementos de gamificação ao processo de aprendizagem. Isso inclui o uso de dinâmicas inspiradas em jogos, como desafios, fases e sistemas de pontuação, para aumentar o engajamento dos alunos nas atividades escolares. O texto prevê que o governo federal deverá definir os recursos para custear a nova política de educação e o momento de adotá-la, de acordo com a disponibilidade financeira e sem aumento de despesas. Durante entrevista ao programa Painel Eletrônico da Rádio Câmara, o deputado Coronel Crisóstomo afirmou que o uso orientado de tecnologias digitais pode ter impacto direto na permanência dos alunos na escola.
2: Toda criança gosta de usar um aparelho eletrônico. Guiado, orientado, é muito melhor e com certeza nós vamos diminuir drasticamente a evasão escolar. Agora, se ela sabe que vai para a escola, mesmo tendo orientação do professor, e ele vai usar uma máquina que possa aprender, a criança não vai faltar à sala de aula.
0: Agora, os dois projetos que incluem jogos eletrônicos como recursos pedagógicos no ensino básico no Brasil aguardam a análise da Comissão de Constituição e Justiça. Da Rádio Câmara de Brasília, Sofia Peçanha.
3: Segurança Pública. Rosângela Reis, do PL de Minas Gerais, celebra a aprovação do projeto que aumenta as penas para homicídio e lesão corporal contra trabalhadores da segurança privada. Ela explica que a medida busca proteger vigilantes que atuam na defesa de vidas e patrimônios em locais de grande circulação.
4: Rosângela Reis defende a valorização salarial e institucional da categoria com melhores condições de trabalho. A parlamentar afirma que os vigilantes não pedem privilégio, mas reconhecimento pelo serviço prestado à população.
3: Coronel Ulisses, do União do Acre, reforça a importância do projeto que aumenta as penas para crimes contra vigilantes e profissionais de segurança. Ele observa que a categoria precisa ser valorizada, pois atua na linha de frente de bancos e escolas, estando exposta a riscos iminentes.
4: Para Coronel Ulisses, aumentar as punições contra homicídios e lesões corporais significa dar uma resposta firme aos criminosos. Ele ressalta que o texto também prevê o amparo a familiares dos agentes, caso o crime seja cometido em razão da atividade profissional da vítima.
3: Silvio Antônio, do PL do Maranhão, afirma que casos recentes de estupro coletivo contra crianças evidenciam a necessidade de o Congresso Nacional retomar o debate sobre a redução da maioridade penal.
4: O deputado também defende punições mais severas para adolescentes envolvidos em crimes graves. De acordo com Silvio Antônio, a legislação atual é insuficiente para responder a casos de extrema violência contra crianças e adolescentes.
3: Jorge Sola, do PT da Bahia, acusa parte da oposição de alterar a legislação penal para beneficiar aliados políticos. O deputado alerta que a mudança na dosimetria das penas aplicadas aos envolvidos nos atos de 8 de janeiro pode abrir precedentes para reduzir punições para outros crimes graves.
4: Jorge Sola também relaciona a derrubada de vetos presidenciais a articulações políticas ligadas às investigações sobre o Banco Master. Ainda assim, o deputado afirma que a Polícia Federal deve conduzir as apurações de forma imparcial.
3: Paulo Marinho Júnior, do PL do Maranhão, acredita que mudanças na legislação penal podem reduzir a sensação de impunidade no país. Segundo o parlamentar, autores de delitos graves precisam ser responsabilizados com mais rapidez e rigor pela justiça.
4: Na visão de Paulo Marinho Júnior, a morosidade do judiciário e a falta de punição favorecem a reincidência criminal e estimulam fraudes eleitorais. O deputado defende a união de diferentes correntes políticas em torno de propostas voltadas ao fortalecimento da segurança pública.
3: Direitos Humanos. A Câmara aprovou a remarcação de etapas de concurso.
4: Defende a união de diferentes correntes políticas em torno de propostas voltadas ao fortalecimento da segurança pública.
3: Direitos Humanos. Câmara aprovou a remarcação de etapas de concurso.
5: Candidatas nessas condições poderão fazer qualquer etapa do concurso em segunda chamada, incluindo provas escritas, avaliações práticas e testes físicos. A candidata terá que cumprir os mesmos critérios e exigências dos demais concorrentes, preservando o caráter competitivo do processo. O projeto também define regras para a remarcação da prova. Ao ter o atestado médico aceito, a nova data deverá ocorrer entre 30 e 90 dias após o parto ou após a comprovação da condição de saúde. Em alguns casos, esse prazo poderá ser prorrogado. Outra medida prevista é a garantia de atendimento para candidatas lactantes, com direito à amamentação durante as avaliações, sem prejuízo do tempo de realização da prova. Relatora da proposta, a deputada Júlia Zanatta, do PL de Santa Catarina, argumentou que o projeto garante tratamento igualitário entre os candidatos, sem criar privilégios, pois apenas autoriza a realização das etapas em momento adequado. A relatora também destacou que a proposta, que inicialmente tratava apenas dos testes físicos para gestantes, protege não apenas a candidata, mas também a saúde do bebê.
6: Consegui, inclusive, ampliar, porque o projeto, ele previa a questão das regras para concurso público, especialmente no TAF, no teste de aptidão física. O nosso texto, enquanto relatora, conseguimos ampliar para todas as etapas do concurso e incluir também a questão da amamentação.
5: O projeto foi aprovado de maneira simbólica pelo plenário, sem votos contrários. Para a deputada Érica Cocai, do PT do Distrito Federal, é uma maneira de garantir o direito das mulheres.
7: Te asseguram que as mulheres possam ter condições de disputar qualquer tipo de certame e a partir do seu próprio conhecimento. A mulher que não tiver condições de disputar da mesma forma em função da gravidez ou em função de estar em um período pós-parto, vai ter o direito de, em outro momento, ter ali provada a sua capacidade.
5: O texto prevê ainda punições em caso de uso indevido do benefício, como eliminação do concurso e ressarcimento de despesas. Como o projeto que estabelece regras nacionais para permitir a remarcação de etapas de concursos públicos para gestantes e lactantes foi alterado pela Câmara, o texto retornará ao Senado para nova análise. Da Rádio Câmara de Brasília, com informações de Daniele Lessa, Antônio Vital.
4: Bongás, do Rio Grande do Sul, afirma que os correligionários do PT apoiam a criação da CPI do Banco Master e rebate acusações de que o partido seria contrário à investigação. Ele alega que deputados da legenda assinaram um requerimento para a criação da comissão no ano passado.
3: Bongás também cobra a instalação da CPI e defende o aprofundamento das investigações sobre irregularidades envolvendo o Banco Master. De acordo com o deputado, é necessário esclarecer possíveis conexões políticas e financeiras relacionadas ao caso.
4: Rodrigo Dazaelli, do PL de Mato Grosso, rebate críticas de parlamentares do PT sobre o uso de armas legalizadas pelo crime organizado. O deputado sustenta que a maior parte das armas apreendidas em ações criminosas não tem origem em registros legais.
3: Rodrigo Dazaelli também critica a atuação de parlamentares da esquerda nos debates sobre o Banco Master e a CPMI do INSS. De acordo com o deputado, integrantes do PT recorrem ao STF para tentar reverter derrotas políticas e usam informações distorcidas no debate público.
4: Termina aqui o Jornal Câmara dos Deputados, com trabalhos técnicos de Everson Urani e apresentação de José Carlos Andrade e Luciana Vieira. Uma boa noite para você.
3: A Voz do Brasil está de volta na segunda-feira. Uma ótima noite e um bom fim de semana. Você ouviu a Voz do Brasil. Boa noite.
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2: Ok, boa noite para vocês. Estamos de 20 horas, 15 minutos. Hora certa para você nesta sexta-feira, no sexto. A sua jovem filha, a partir de agora até as 22 horas. O Valdo Souza estará comandando o programa Saudade 27. Vai sempre agradecendo ao grande regente do universo. Uma oportunidade volta por aqui para acomodar o Saudade 37 a todos, saúde e paz. Importante colocar Jesus na nossa frente, que dessa forma tudo vai dar certo para você. Hoje, um sertão especial da nossa programação. Você já ouviu duas músicas bacanas aí do Nelsinho Rodrigues, né? Fechando com Meu Amor Já Chegou. Eu cheguei para comandar o Saudade 37. Você, onde é que você está, hein? Acompanhando, viajando o nosso giro musical aqui da preferida.
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2: Sabe que o sertão é especial. A gente vai tocando os mini brega. Vamos tocar as marcantes, as machucantes para você. Tudo aqui na sua Jovem FM. 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Prepara as emoções que o Saudade está apenas começando. 20 horas e 16 minutos. E eu por aqui para comandar o seu giro musical. E você, aí onde você está, no Independente, Médio, Santa Rosa, Itaporã, Tacolomi, Carutama, Campestre, nossos amigos taxistas, bota taxistas, vigilantes, amiga do meu lado de casa, você aqui do Santos do Mundo, Liberdade, Madre Teresa, Duque de Caxias, Renascer, Vargem das Flores, Negozão. Nossos amigos da comunidade Itaiaçu, Centinho, Maravilha, Morada Nova. Pra galera do Casco, Santo Antônio, Paraíso. Abraço pra vocês. 98612-7755 é o telefone do Valdão.
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2: É o 98612-7755 para você participar e fazer o seu pedido musical, que o Saudade vai continuar por aqui. E você, aonde você está ouvindo Saudade, diga assim: olha, Valdo, eu já arredei o sofá da sala, já estou aqui acompanhando Saudade 37, já até destampei uma, né? Ah, bacana, então para você que não sextou, a gente vai fazendo a galera recordar. Continuando por aqui a nossa seleção musical, e você agora vai ouvir a sequência do Valdão, dos nossos mini brega, e assim que a gente vai tocando na sexta-feira. Açaí Machine, Oração. 8 horas e 17 minutos, céu, Saudade, é a viagem do tempo para vocês.
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11: Muito bem, cima de 20 horas, 34 minutos. 8 horas e 34 minutos. Para certa, para você que vai viajando no Saudade 37. Num sextou aqui especial da preferida.
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11: Já quero registrar a audiência da minha amiga, professora Maria José Leal. Um abraço para você, Maria. Obrigado aí pela sua preferência de sintonia. A Jane, né? A Cleia, meu amigo Boel, o Graxinha de Graxinho José. A família Leal, aqui de abraço. Hoje fiz uma visita aí à minha amiga professora Maria José Leal. Viu? Está dizendo que está boa, graças a Deus, né? Se recuperando e cada dia mais avisando seus amigos que está se recuperando aí, viu? Tá toda bacaninha aí, né? Um abraço, que Deus restabeleça cada vez mais a saúde da minha amiga professora Maria José Leal. Um abraço pra Jane, tá aí hoje na noite, né? Cuidando dela. Durante o dia é a nossa amiga Cleia, agora à noite é a Jane que tá curtindo. Aí o Saudade 37 junto com a mãe dela, a toda vocês aí da família Leal. Um abraço pra vocês, saúde e paz, que Deus continue abençoando. 20 horas e 35 minutos, é o Saudade, é o giro musical, que bom, né? Que ela gosta do programa Saudade 37, ela liga a caixinha dela, fica de boa até no final do programa. Muito obrigado a dona Maria José Leal, nossa amiga aí que sempre ouve o Saudade 87. E você, onde é que tá ouvindo o Saudade 37? Manda aí, eu sou o Fone Zap aqui do telefone do Valdo Souza, está para sua disposição. Disposição.
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11: É o 985-7755.
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11: É por aqui.
9: Um abraço para você.
11: Com certeza. Ah, só da manhã. É, beijão também para vocês. Olha, eu também quero mandar um abraço para o doutor Luiz Otávio, rapaz, que tá na sintonia. Junto com a Pitula Eloá.
10: Nem falho.
11: Ah, com certeza a Pitula Eloá gosta aí do nosso programa Saudade 37. Pitula, é você aí da companhia do Valdo Souza até as 22 horas. Marcelo Carioca, estrela da saudade. Charleson do Brasil, Barão Sá Benevides. Também no bairro aí, sabe de onde? Duque de Caxias, a minha amiga. Tá ouvindo Saudade 37 também. Ela e o Orlando, rapaz. Um abraço pra Tita e pro Orlandão, rapaz. Ouvindo Saudade 37. Tita, Orlando, um abraço pra você.
10: Mas é lógico.
11: Você da companhia, hoje é assim. Prepara as emoções. Arrasta o sofá pro lado e comece a ouvir Saudade 87 do sexto especial. Vamos lá, Valdo Souza.
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1: É você ouvindo Saudade Especial da sexta-feira. O Sinaldo. Chica Igo, na voz da Luciana Lins. É, Luciana Lins aí pra você. Primeira versão aí da banda Os Brothers, a Luciana que era bem nova aí quando gravou essa música aí, então no início da carreira dela, está aí para você recordar aqui a partir de agora, 8 horas e 52 minutos, é o Saudade, é o Giro Musical, Viagem no Tempo em forma de músicas. E para você que está ouvindo Saudade, onde é que você está ouvindo Saudade, hein? Liga que o Valdo está com certeza para falar seu nome. A minha amiga Lúcia está acompanhando Saudade 37 aí do Maguari. Lúcia Miranda, ela que é a rainha do tempero, acompanhando Saudade 37. Amiga lá da feira, meu amigo japonês, o Luiz Japonês, lá na Grinesp, né? Mais ou menos ali na Chico Mendes. Fala aí, Agrinés, quero mandar um abraço ao meu amigo Paulo Marinho. O Paulo Marinho, a dona Helena, a Heloísa, que estão aí no Sítio Borboleta. E não esquecendo que nesse domingo tem a Hora do Rei com meu pai. Serão Paulo Marinho, de 7 até 9 da manhã. É a Hora do Rei com ele. Paulo Marinho, rapaz, só gente boa pra caramba, meu amigo. Particular, né? Aquele abraço para ele, que Deus continue você, abençoando você, a dona Helena, a Heloísa, a todos vocês aí do Sítio Borboleta. E falar para você também, a minha amiga Cibele Black, outra cantora, amiga, parceira aqui da Jovem FM, meu amigo João Paulo, seu esposo. Obrigado, João Paulo, a nossa amiga Cibele Black, a cantora aí que canta e encanta nossos amigos aí que vão acompanhando nosso giro musical e recordações da preferida. Jovem. Professora Ju também, acompanhando Saudade 37 Independente. Professora, um abraço, beijão aí no seu coração. Mandar um abraço ao meu amigo Chico da Banana. E Chico, um abraço pra você. Ele que é o Chico Paissandu, né?
3: Exatamente.
1: Só na mãe, ninguém se mete. A minha amiga Suzy e também o mototaxista do amor. É o Vila, rapaz. Um abraço pra ele.
3: Exatamente.
1: Só na mãe, acompanhando o Saudade 37. Faltam apenas 4 minutos para as 21 horas. E você vai participando, vai pedindo a sua música. 986-12-7755. É meu telefone pessoal aqui para você entrar em contato. Mas pedir aquela música que marcou a sua vida. Porque esse machucante, as midbregas, a gente toca por aqui. Dia de sexta-feira, sextou especial da preferida.
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1: Meu amigo DJ Weden, saudade e a sua morena do Marajó. Um abraço pra você, casal nota 10 da saudade, DJ Weden.
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1: E a nossa morena do Marajó, né? Sua esposa. Só da manhã.
3: Exatamente. Ele mesmo.
1: Um abraço para vocês. Obrigado aí pela sua preferência de estúdio. Mandar um abraço aos meus amigos aí da Rua do Banco do Brasil. É, rapaz, o meu amigo Manuel, a Rosa Maria e a pequena Sofia. Ninguém se mete. Deixa o Manuel, rapaz. Deixa o Manuel.
3: Mas é lógico.
1: Eita, o Cabeça Branca também, rapaz. Curtiram Saudade do Céu.
3: Exatamente.
1: Ele, né, rapaz?
3: Nem falho.
1: Que é o dono da lancha, rapaz. Sabia? Vocês sabiam, não?
4: É.
1: É, ele é dono da lancha.
3: Ai, eu não acredito.
1: Acredita que é verdade. O cara é dono da lancha, da Camponta. É, meu amigo Raimundo Cabeça Branca. Olha, também mandar um abraço também a meu amigo, estou curtindo Saudade 37, o Regi Begou. Não perde o programa Saudade 37, Jairo Frazão, o subtenente Valdeci. Um abraço para vocês. E o Newton César, meu amigo Newton César, conhecido como Bonitinho. É, para quem não sabe, é Bonitinho.
3: Ele mesmo.
1: É, ele e a Kátia na mão.
3: Nem falho.
1: Deixa a Kátia para lá, né? Só curtindo Saudade 37. Vou continuar por aqui a sua sequência musical. 20 horas e 56 minutos. Hora certa para você no sexto. É assim que o Valdão vai tocando para a galera. Vai lá, Valdão!
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